0: No distrito da Guarda, em média com o preço de 468 euros por metro quadrado, seguido de Penamacor em Castelo Branco e Pampilhosa da Serra em Coimbra. Apenas estes três municípios em Portugal têm preços abaixo dos 500 euros por metro quadrado. No lado oposto da tabela, Lisboa continua a ser o concelho mais caro para comprar casa, com preço médio de 6.107 euros. Os municípios abrangidos no projeto de construção da barragem de Girabolhos, entre os quais Mangualde e Nelas, no distrito de Viseu, querem contrapartidas ambientais e estruturais. No dia em que foi lançado o concurso público para a construção da barragem, os municípios lançaram alguns alertas. Mangualde defende que o abastecimento de água às populações deve ser salvaguardado antes da adjudicação da obra, propondo a criação de uma comissão de acompanhamento, enquanto o presidente da Câmara de Nelas, Joaquim Amaral, considerou essencial a atualização do estudo de impacto ambiental. A ministra do Ambiente e Energia, Maria da Graça Carvalho, garantiu que as compensações serão definidas por uma comissão de acompanhamento envolvendo autarquias, Agência Portuguesa do Ambiente e representantes da região. A ministra mostrou ainda esperança que, apesar do concurso público prever a obra até 2038, ela possa estar concluída até 2034. A freguesia de Rapezes e São Salvador, em Viseu, tem inscrições abertas para o Ativa Jovem Energia ao Serviço da Comunidade, um programa de voluntariado dirigido a jovens entre os 14 e os 30 anos. A iniciativa vai decorrer entre os dias 20 de julho e 5 de agosto e pretende promover a cidadania ativa, o espírito de equipa e o sentimento de responsabilidade através de ações de melhoria e requalificação dos espaços públicos da freguesia. Ao longo do programa, os jovens participantes vão poder contribuir para a valorização da comunidade, desenvolver novas competências, fazer novas amizades e viver uma experiência de voluntariado em Viseu. Estas e outras as notícias que atualizamos em estaçãodiariajornal.sapo.pt, informação também no site da Estação Diária Rádio em 968.fm.
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3: Previsão do estado do tempo para as próximas 24 horas. O Instituto Português do Mar e da Atmosfera está a prever para o distrito de Viseu céu pouco nublado ao limpo com vento fraco, superando fraco a moderado nas terras altas do norte e centro do país. O IPMA está ainda a prever uma pequena descida da temperatura mínima, com o mercúrio dos termómetros a chegar aos 27 graus de máxima e a mínima a registrar valores perto dos 14 graus no distrito de Viseu.
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3: Bem-vindo ao 96.8, som de abertura na Estação Diária para mais Super Estação. E já de seguida voltamos à música com uma supernova. Eu volto já a seguir, até já.
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0: 10, 13, José Alberto Ribeiro. Ora, estamos nós de novo em 9680. José Alberto Ribeiro, na Estação Diária. Presta atenção ao tema nos minutos que seguem. 968 é a frequência para recomendar aos vossos amigos de segunda a domingo.
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2: 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São estes alguns dos temas que vamos desenvolver no Desporto da Estação Diária. Espanha e Argentina vão disputar a final do Campeonato do Mundo de Futebol de 2026 depois de afastarem França e Inglaterra nas meias finais. O Tondela venceu o Varzim por 1-0 com um gol do defesa esquerdo nigeriano Mavirã no segundo jogo particular da pré-época de preparação para a Liga 2 de Futebol. A terceira perícia automóvel de Campo Besteiros em Tondela vai decorrer no dia 26 de julho. O Académico de Viseu conquistou 9 medalhas no Campeonato Interdistrital de Natação disputado em Coimbra e garantiu o apuramento de 6 atletas para os Campeonatos Nacionais de Absolutos. Agora é só ficarem atentos ao desenvolvimento destes e outros temas no Desporto da Estação Diária.
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4: Espanha e Argentina vão disputar a final do Campeonato do Mundo de Futebol de 2026, depois de afastarem França e Inglaterra nas meias-finais. A decisão está marcada para domingo às 8 da noite, hora de Lisboa, no MetLife Stadium, em East Rutherford, na Nova Jersey. A Argentina, campeã em título, garantiu a 7ª presença numa final, sem vencer a Inglaterra por 2-1. A Espanha regressa a uma final de um Mundial pela primeira vez desde a conquista do título em 2010 e depois de afastar a França com uma vitória por 2-0. Os espanhóis procuram o segundo título mundial, enquanto a Argentina tenta revalidar o troféu conquistado em 2022. O Tondela venceu o Varzim por 1-0 com um golo do defesa esquerdo nigeriano Maviram no segundo jogo particular da pré-época de preparação para a Liga 2 de Futebol. No primeiro amigável realizado em casa, no estádio João Cardoso, um triunfo frente a uma equipa que vai jogar na Liga 3 de Futebol, com um golo solitário apontado aos 2 minutos de jogo. No primeiro apronto da temporada, ainda sem alguns dos reforços entretanto assegurados, o Tondela havia perdido por 1-0 em Faf. Segue-se no calendário de pré-época dos Auriverdes, um jogo no dia 19 de julho, vai ser frente ao Nacional, equipa da Primeira Liga. A terceira Paris

0: Junta de Freguesia de Campo de Besteiros. A primeira perícia automóvel de Campo de Besteiros foi em 1960, terminou em 1996 e só regressou em 2024 após 28 anos de interregno, mantendo o objetivo de apoiar os bombeiros da localidade. O Académico de Viseu conquistou 9 medalhas no Campeonato Interdistrital de Natação, que foi disputado em Coimbra, e garantiu o apuramento de 6 atletas para os Campeonatos Nacionais de Absolutos, que vão decorrer entre 23 e 26 de julho no Jamor. A equipa vizinhança alcançou 31 finais e venceu 4 provas. André Santos destacou-se com 4 medalhas, ouro nos 800 e 1500 livres e prata nos 200 e 400 livres. Rafael Parente venceu sem costas e foi bronze nos 400 estilos. Alice Rodrigues conquistou ouro nos 1500 livres e foi prata nos 800. Ana Roldão foi prata nos 400 livres, enquanto Tibério Geneago conquistou bronze nos 200 mariposa. Também Madalena Figueira e Tiago Olas garantiram a qualificação para o Nacional do Jamor. Toda a informação do desporto está atualizada em estaçãodiariajornal.sapo.pt e também no site da Estação Diária Rádio em 968.fm. 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Previsão do estado do tempo para as próximas 24 horas. O Instituto Português do Mar e da Atmosfera está a prever para o Distrito de Viseu céu pouco nublado ou limpo, com vento fraco, soprando fraco a moderado nas terras altas do norte e centro do país. O IPMA está ainda a prever uma pequena descida da temperatura mínima, com o mercúrio dos termómetros a chegar aos 27 graus de máxima e a mínima a registrar valores perto dos 14 graus no Distrito de Viseu.
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0: 19:22. Rui Moreira. 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
1: De volta para chamar a tua atenção para os grandes clássicos da estação que passamos regularmente na antena da Estação Diária. Fica por aí, bem ligado na estação oficial de Viseu.
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1: Vamos fazer uma pequena pausa na música e logo a seguir temos o Diário da Estação. As notícias em destaque em 96.8. Já a seguir, fica bem ligado.

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1: São estas algumas das notícias que vamos destacar na edição do dia do Diário da Estação. Três concelhos do distrito de Viseu figuram na lista dos 25 municípios mais baratos de Portugal para comprar casa, segundo uma análise do Idealista com dados do segundo trimestre de 2026. O Instituto Politécnico de Viseu disponibilizou novos recursos digitais gratuitos para promover a literacia financeira junto de crianças e jovens. Os municípios abrangidos no projeto de construção da barragem de Girabóios, entre os quais Mangual e Nelas, no distrito de Viseu, querem contrapartidas ambientais e estruturais. A freguesia de Rapeza e São Salvador em Viseu tem inscrições abertas para o Ativa Jovem, dirigido a jovens entre os 14 e os 30 anos. Agora é só ficarem atentos ao desenvolvimento destes e outros temas no Diário da Estação. 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

0: Duas horas.
1: 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Vem o Diário da Estação.
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3: O Instituto Politécnico de Viseu disponibilizou novos recursos digitais gratuitos para promover a literacia financeira junto de crianças e jovens. A iniciativa, desenvolvida por docentes da Escola Superior de Tecnologia e Gestão de Viseu, está acessível na plataforma de literacia financeira do IPV. Entre as novidades estão os jogos de tabuleiro online, Finanças Euros, destinado ao terceiro ciclo do ensino básico, e Saldo Zero, para alunos do ensino secundário. Os conteúdos abordam temas como poupança, orçamento, consumo, gestão do dinheiro e planeamento financeiro. A plataforma inclui ainda vídeos, materiais pedagógicos e publicações científicas destinadas a alunos, professores, famílias e comunidade. 3 concelhos do Distrito de Viseu figuram na lista dos 25 municípios mais baratos de Portugal para comprar casa. Segundo uma análise do portal Idealista, com dados do segundo trimestre de 2026, Vozela lidera da região com 1 metro quadrado a custar em termos médios 752 euros, seguido por Mortágua com 757 e Santa Combadão com o preço de 789 euros por metro quadrado. A nível nacional, o concelho mais barato do país é Sabugal, no distrito da Guarda, em média com o preço de 468 euros por metro quadrado, seguido de Penamacor, em Castelo Branco, e Pampilhosa da Serra, em Coimbra. Apenas estes 3 municípios em Portugal têm preços abaixo dos 500 euros por metro quadrado. No lado oposto da tabela, Lisboa continua a ser o concelho mais caro para comprar casa, com preço médio de 6.107 euros. Os municípios abrangidos no projeto de construção da barragem de Girabolhos, entre os quais Mangualde e Nelas, no distrito de Viseu, querem contrapartidas ambientais e estruturais. No dia em que foi lançado o concurso público para a construção da barragem, os municípios lançaram alguns alertas. Mangualde defende que o abastecimento de água às populações deve ser salvaguardado antes da adjudicação da obra, propondo a criação de uma comissão de acompanhamento, enquanto o presidente da Câmara de Nelas, Joaquim Amaral, considerou essencial a atualização do estudo de impacto ambiental. A ministra do Ambiente e Energia, Maria da Graça Carvalho, garantiu que as compensações serão definidas por uma comissão de acompanhamento envolvendo autarquias, Agência Portuguesa do Ambiente e representantes da região. A ministra mostrou ainda esperança que, apesar do concurso público prever a obra até 2038, ela possa estar concluída até 2034. A freguesia de Rapezes e São Salvador, em Viseu, tem inscrições abertas para o Ativa Jovem Energia ao Serviço da Comunidade, um programa de voluntariado dirigido a jovens entre os 14 e os 30 anos. A iniciativa vai decorrer entre os dias 20 de julho e 5 de agosto e pretende promover a cidadania ativa, o espírito de equipa e o sentimento de responsabilidade através de ações de melhoria e requalificação dos espaços públicos da freguesia. Ao longo do programa, os jovens participantes vão poder contribuir para a valorização da comunidade, desenvolver novas competências, fazer novas amizades e viver uma experiência de voluntariado em Viseu. Estas e outras as notícias que atualizamos em estaçãodiariajornal.sapo.pt, informação também no site da Estação Diária Rádio em 968.fm.
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4: Previsão do estado do tempo para as próximas 24 horas. O Instituto Português do Mar e da Atmosfera está a prever para o distrito de Viseu céu pouco nublado ou limpo, com vento fraco, superando fraco a moderado nas terras altas do norte e centro do país. O IPMA está ainda a prever uma pequena descida da temperatura mínima, com o mercúrio dos termómetros a chegar aos 27 graus de máxima e a mínima a registrar valores perto dos 14 graus no distrito de Viseu.
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3: Começa agora mais uma hora de música sem parar na Estação Diária. Bem-vindo! Para começar, ouvimos um tema em português. A seguir tenho preparado para ti uma super nova música acabada de estrear para ouvires com a máxima atenção na tua Estação Diária 96.8 FM.
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0: 10-13, José Alberto Ribeiro. De volta à hora para vos darmos a conhecer os temas mais comerciais da rádio. José Alberto Ribeiro, na Estação Diária. Estivemos aí com o melhor da música que vai rodando na antena da Estação Diária. Não percam as notícias. Prometemos regressar em força de segunda a domingo.
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2: Bem-vindo à Estação Diária. Espero que gostes de tudo o que preparámos só para ti. Vamos voltar ao que interessa? Ora, escuta as soltas da estação. 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
1: Está na altura de fazermos mais uma pequena pausa na playlist da Estação Diária. Estamos quase na hora de te informar daquilo que de mais importante está a acontecer em termos de noticiário desportivo. A informação atualizada na antena.
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6: São estes alguns dos temas que vamos desenvolver no desporto da Estação Diária. Espanha e Argentina vão disputar a final do Campeonato do Mundo de Futebol de 2026 depois de afastarem a França e a Inglaterra nas meias finais. O Tondela venceu o Varzim por 1-0 com um gol do defesa esquerdo nigeriano Mavidan no segundo jogo particular da pré-época de preparação para a Liga 2 de Futebol. A terceira perícia automóvel de Campo Besteiros em Tondela vai decorrer no dia 26 de julho. O Académico de Viseu conquistou 9 medalhas no Campeonato Interdistrital de Natação disputado em Coimbra e garantiu o apuramento de 6 atletas para os Campeonatos Nacionais de Absolutos. Agora é só ficarem atentos ao desenvolvimento destes e outros temas no desporto da Estação Diária.
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5: Espanha e Argentina vão disputar a final do Campeonato do Mundo de Futebol de 2026, depois de afastarem França e Inglaterra nas meias-finais. A decisão está marcada para domingo às 8 da noite, hora de Lisboa, no MetLife Stadium, em East Rutherford, na Nova Jersey. A Argentina, campeã em título, garantiu a 7ª presença numa final, sem vencer a Inglaterra por 2-1. A Espanha regressa a uma final de um Mundial pela primeira vez desde a conquista do título em 2010 e depois de afastar a França com uma vitória por 2-0. Os espanhóis procuram o segundo título mundial, enquanto a Argentina tenta revalidar o troféu conquistado em 2022. O Tondela venceu o Varzim por 1-0 com um golo do defesa esquerdo nigeriano Maviram no segundo jogo particular da pré-época de preparação para a Liga 2 de Futebol. No primeiro amigável realizado em casa, no estádio João Cardoso, um triunfo frente a uma equipa que vai jogar na Liga 3 de Futebol, com um golo solitário apontado aos 2 minutos de jogo. No primeiro apronto da temporada, ainda sem alguns dos reforços entretanto assegurados, o Tondela havia perdido por 1-0 em Faf. Segue-se no calendário de pré-época dos Auriverdes, um jogo no dia 19 de julho, vai ser frente ao Nacional, equipa da Primeira Liga. A terceira perícia automóvel de Campo de Besteiros, em Tondela, vai estendo a decorrer no dia 26 de julho. Organizada pelo Caramulo Racing Team, conta para o Campeonato de Portugal e troféu Rayane de Perícias e está este ano integrada no Arraial Popular dos Bombeiros do Val de Besteiros. A prova é no domingo, 26 de julho, a partir das 2 da tarde, junto à Junta de Freguesia de Campo de Besteiros. A primeira perícia automóvel de Campo de Besteiros foi em 1960, terminou em 1996 e só regressou em 2024, após 28 anos de interregno, mantendo o objetivo de apoiar os

0: Santos destacou-se com 4 medalhas, ouro nos 800 e 1500 livres e prata nos 200 e 400 livres. Rafael Parente venceu sem costas e foi bronze nos 400 estilos. Alice Rodrigues conquistou ouro nos 1500 livres e foi prata nos 800. Ana Roldão foi prata nos 400 livres, enquanto Tibério Geneago conquistou bronze nos 200 mariposa. Também Madalena Figueira e Tiago Olas garantiram a qualificação para o Nacional do Jamor. Toda a informação do desporto está atualizada em estaçãodiariajornal.sapo.pt e também no site da Estação Diária Rádio em 968.fm. 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Previsão do estado do tempo para as próximas 24 horas. O Instituto Português do Mar e da Atmosfera está a prever para o Distrito de Viseu céu pouco nublado ou limpo com vento fraco, soprando fraco a moderado nas terras altas do norte e centro do país. O IPMA está ainda a prever uma pequena descida da temperatura mínima, com o mercúrio dos termómetros a chegar aos 27 graus de máxima e a mínima a registrar valores perto dos 14 graus no Distrito de Viseu. 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
3: 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RT Ricardo Teixeira.
5: Olá pessoal, bem-vindos ao QI Business Secrets.
6: Ricardo Teixeira, o imparável.
5: Hoje vamos falar sobre prioridades do dia e objetivos anuais. É o que vamos falar já a seguir, por isso estejam por aí.
6: É o fim de semana.
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0: 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São estas algumas das notícias que vamos destacar na edição do dia do Diário da Estação. Três concelhos do Distrito de Viseu figuram na lista dos 25 municípios mais baratos de Portugal para comprar casa, segundo uma análise do Idealista com dados do segundo trimestre de 2026. O Instituto Politécnico de Viseu disponibilizou novos recursos digitais gratuitos para promover a literacia financeira junto de crianças e jovens. Os municípios abrangidos no projeto de construção da barragem de Girabolhos, entre os quais Mangualde e Nelas, no Distrito de Viseu, querem contrapartidas ambientais e estruturais. A Freguesia de Rapeza e São Salvador em Viseu tem inscrições abertas para o Ativa Jovem, dirigido a jovens entre os 14 e os 30 anos. Agora é só ficarem atentos ao desenvolvimento destes e outros temas no Diário da Estação. 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
2: 3 horas.
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6: O Instituto Politécnico de Viseu disponibilizou novos recursos digitais gratuitos para promover a literacia financeira junto de crianças e jovens. A iniciativa, desenvolvida por docentes da Escola Superior de Tecnologia e Gestão de Viseu, está acessível na plataforma de literacia financeira do IPV. Entre as novidades estão os jogos de tabuleiro online, Finanças Euros, destinado ao terceiro ciclo do ensino básico, e Saldo Zero, para alunos do ensino secundário. Os conteúdos abordam temas como poupança, orçamento, consumo, gestão do dinheiro e planeamento financeiro. A plataforma inclui ainda vídeos, materiais pedagógicos e publicações científicas destinadas a alunos, professores, famílias e comunidade. 3 concelhos do Distrito de Viseu figuram na lista dos 25 municípios mais baratos de Portugal para comprar casa. Segundo uma análise do portal Idealista, com dados do segundo trimestre de 2026, Vozela lidera na região com 1 metro quadrado a custar em termos médios 752 euros, seguido por Mortágua com 757 e Santa Combadão com o preço de 789 euros por metro quadrado. A nível nacional, o concelho mais barato do país é Sabugal, no distrito da Guarda, em média com o preço de 468 euros por metro quadrado, seguido de Penamacor, em Castelo Branco, e Pampilhosa da Serra, em Coimbra. Apenas estes 3 municípios em Portugal têm preços abaixo dos 500 euros por metro quadrado. No lado oposto da tabela, Lisboa continua a ser o concelho mais caro para comprar casa, com preço médio de 6.107 euros. Os municípios abrangidos no projeto de construção da barragem de Girabolhos, entre os quais Mangualde e Nelas, no distrito de Viseu, querem contrapartidas ambientais e estruturais. No dia em que foi lançado o concurso público para a construção da barragem, os municípios lançaram alguns alertas. Mangualde defende que o abastecimento de água às populações deve ser salvaguardado antes da adjudicação da obra, propondo a criação de uma comissão de acompanhamento, enquanto o presidente da Câmara de Nelas, Joaquim Amaral, considerou essencial a atualização do estudo de impacto ambiental. A ministra do Ambiente e Energia, Maria da Graça Carvalho, garantiu que as compensações serão definidas por uma comissão de acompanhamento envolvendo autarquias, Agência Portuguesa do Ambiente e representantes da região. A ministra mostrou ainda esperança que, apesar de concurso público prever a obra até 2038, ela possa estar concluída até 2034. A freguesia de Rapezes e São Salvador, em Viseu, tem inscrições abertas para o Ativa Jovem Energia ao Serviço da Comunidade, um programa de voluntariado dirigido a jovens entre os 14 e os 30 anos. A iniciativa vai decorrer entre os dias 20 de julho e 5 de agosto e pretende promover a cidadania ativa, o espírito de equipa e o sentimento de responsabilidade através de ações de melhoria e requalificação dos espaços públicos da freguesia. Ao longo do programa, os jovens participantes vão poder contribuir para a valorização da comunidade, desenvolver novas competências, fazer novas amizades e viver uma experiência de voluntariado em Viseu. Estas e outras as notícias que atualizamos em estaçãodiariajornal.sapo.pt. Informação também no site da Estação Diária Rádio em 968.fm.
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7: Previsão do estado do tempo para as próximas 24 horas. O Instituto Português do Mar e da Atmosfera está a prever para o Distrito de Viseu céu pouco nublado ou limpo, com vento fraco, soprando fraco a moderado nas terras altas do norte e centro do país. O IPMA está ainda a prever uma pequena descida da temperatura mínima, com mercúrio dos termómetros a chegar aos 27 graus de máxima e a mínima a registrar valores perto dos 14 graus no Distrito de Viseu.
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9: De regresso à informação na Estação Diária. Já daqui a pouco vem o Diário da Estação, na Estação Oficial de Viseu.
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2: Estes são os primeiros minutos desta emissão Super Estação. A Rádio Oficial de Viseu tem um espaço de emissão especialmente pensado para te dar mais grandes músicas. Continua ligado no 96.8 na playlist da Estação Diária. Volto já a seguir, deixa-te ficares.
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0: 10-13, José Alberto Ribeiro. Muito bem, som de abertura em mais um espaço de emissão na Estação Diária. José Alberto Ribeiro, na Estação Diária. Temos aí mais informação relativa às diferentes bandas que vão rodando na Estação Diária, de segunda a domingo.
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Deixa-te ficar.

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0: 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São estes alguns dos temas que vamos desenvolver no Desporto da Estação Diária. Espanha e Argentina vão disputar a final do Campeonato do Mundo de Futebol de 2026 depois de afastarem França e Inglaterra nas meias finais. O Tondela venceu o Varzim por 1-0 com um gol do defesa esquerdo nigeriano Mavidan no segundo jogo particular da pré-época de preparação para a Liga 2 de Futebol. A terceira perícia automóvel de Campo Besteiros em Tondela vai decorrer no dia 26 de julho. O Académico de Viseu conquistou 9 medalhas no Campeonato Interdistrital de Natação disputado em Coimbra e garantiu o apuramento de 6 atletas para os Campeonatos Nacionais de Absolutos. Agora é só ficarem atentos aos desenvolvimentos destes e outros temas no Desporto da Estação Diária. 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
0: Notícias de caráter esportivo, bloco das 3:30.
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4: Espanha e Argentina vão disputar a final do Campeonato do Mundo de Futebol de 2026, depois de afastarem França e Inglaterra nas meias-finais. A decisão está marcada para domingo às 8 da noite, hora de Lisboa, no MetLife Stadium em East Rutherford, na Nova Jersey. A Argentina, campeã em título, garantiu a 7ª presença numa final, sem vencer a Inglaterra por 2-1. A Espanha regressa a uma final de um Mundial pela primeira vez desde a conquista do título em 2010 e depois de afastar a França com uma vitória por 2-0. Os espanhóis procuram o segundo título mundial, enquanto a Argentina tenta revalidar o troféu conquistado em 2022. O Tondela venceu o Varzim por 1-0 com um golo do defesa esquerdo nigeriano Maviram no segundo jogo particular da pré-época de preparação para a Liga 2 de Futebol. No primeiro amigável realizado em casa, no estádio João Cardoso, um triunfo frente a uma equipa que vai jogar na Liga 3 de Futebol, com um golo solitário apontado aos 2 minutos de jogo. No primeiro apronto da temporada, ainda sem alguns dos reforços entretanto assegurados, o Tondela havia perdido por 1-0 em Faf. Segue-se no calendário de pré-época dos Auriverdes, um jogo no dia 19 de julho, vai ser frente ao Nacional, equipa da Primeira Liga. A terceira perícia automóvel de Campo de Besteiros, em Tondela, vai estendo decorrer no dia 26 de julho. Organizada pelo Caramulo Racing Team, conta para o Campeonato de Portugal e troféu Rayane de Perícias e está este ano integrada no Arraial Popular dos Bombeiros do Val de Besteiros. A prova é no domingo, 26 de julho, a partir das 2 da tarde, junto à Junta de Freguesia de Campo de Besteiros. A primeira perícia automóvel de Campo de Besteiros foi em 1960, terminou em 1996 e só regressou em 2024 após 28 anos de interregno, mantendo o objetivo de apoiar os bombeiros da localidade. O Académico de Viseu conquistou 9 medalhas no Campeonato Interdistrital de Natação, que foi disputado em Coimbra, e garantiu o apuramento de 6 atletas para os Campeonatos Nacionais de Absolutos, que vão decorrer entre 23 e 26 de julho no Jamor. A equipa vizinhança alcançou 31 finais e venceu 4 provas. André Santos destacou-se com 4 medalhas, ouro nos 800 e 1500 livres e prata nos 200 e 400 livres. Rafael Parente

0: dos jogos. Toda a informação dos esportes está atualizada na estação diária jornal.sapo.pt e também no site da Estação Diária Rádio em 968.fm. 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Previsão do estado do tempo para as próximas 24 horas. O Instituto Português do Mar e da Atmosfera está a prever para o distrito de Viseu céu pouco nublado ao limpo, com vento fraco, soprando fraco a moderado nas terras altas do norte e centro do país. O IPMA está ainda a prever uma pequena descida da temperatura mínima, com o mercúrio dos termómetros a chegar aos 27 graus de máxima e a mínima a registrar valores perto dos 14 graus no distrito de Viseu. 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
3: Mais uma pista de dança, o melhor do som house e eletrónica na Estação Diária. Só para quem gosta de batidas mais aceleradas. Lá mais para a frente, a seguir ao sinal horário das 23, temos 3 horas de emissão. Basta ficares bem ligado em 96.8 com a Estação Diária.
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0: 7-10, Carlos Manuel Costa. Aí estamos para mais uma grande hora de emissão na estação diária. Está já alinhada mais uma super malha em 96.80. Carlos Manuel Costa, na estação diária. Para continuarmos em grande ritmo aqui em 96.80, já a seguir vamos ficar com as ondas da estação que estão a chegar à antena na estação diária, de segunda a domingo.
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0: De regresso à informação na estação diária. Já daqui a pouco vem o Diário da Estação na estação oficial de Viseu. Logo a seguir volto com mais música sem parar. Fica por aí.
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2: São estas algumas das notícias que vamos destacar na edição do dia do Diário da Estação. Cerca de 50 concelhos de Portugal, entre os quais 3 no distrito de Viseu, estão em perigo máximo de incêndio, segundo o Instituto Português do Mar e da Atmosfera. A Polícia Judiciária deteve um homem de 46 anos e uma mulher de 21 anos, suspeitos de terem ateado 5 incêndios florestais no concelho de Penedono em agosto de 2026. Os municípios abrangidos no projeto de construção da barragem de Girabolhos, entre os quais Mangual e Nelas, no distrito de Viseu, querem contrapartidas ambientais e estruturais. O agrupamento de uniões de organizações de produtores para a sanidade animal no distrito de Viseu exige equidade nas ajudas contra a língua azul. Agora é só ficarem atentos ao desenvolvimento destes e outros temas no Diário da Estação. 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
1: 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O Instituto Politécnico de Viseu disponibilizou novos recursos digitais gratuitos para promover a literacia financeira junto de crianças e jovens. A iniciativa, desenvolvida por docentes da Escola Superior de Tecnologia e Gestão de Viseu, está acessível na plataforma de literacia financeira do IPV. Entre as novidades estão os jogos de tabuleiro online, Finanças Euros, destinado ao terceiro ciclo do ensino básico, e Saldo Zero, para alunos do ensino secundário. Os conteúdos abordam temas como poupança, orçamento, consumo, gestão do dinheiro e planeamento financeiro. A plataforma inclui ainda vídeos, materiais pedagógicos e publicações científicas destinadas a alunos, professores, famílias e comunidade. 3 concelhos do Distrito de Viseu figurou na lista dos 25 municípios mais baratos de Portugal para comprar casa. Segundo uma análise do portal Idealista, com dados do segundo trimestre de 2026, Vozela lidera da região com 1 metro quadrado a custar em termos médios 752 euros, seguido por Mortágua com 757 e Santa Combadão com o preço de 789 euros por metro quadrado. A nível nacional, o concelho mais barato do país é Sabugal, no distrito da Guarda, em média com o preço de 468 euros por metro quadrado, seguido de Penamacor, em Castelo Branco, e Pampilhosa da Serra, em Coimbra. Apenas estes 3 municípios em Portugal têm preços abaixo dos 500 euros por metro quadrado. No lado oposto da tabela, Lisboa continua a ser o concelho mais caro para comprar casa, com preço médio de 6.107 euros. Os municípios abrangidos no projeto de construção da barragem de Girabolhos, entre os quais Mangualde e Nelas, no distrito de Viseu, querem contrapartidas ambientais e estruturais. No dia em que foi lançado o concurso público para a construção da barragem, os municípios lançaram alguns alertas. Mangualde defende que o abastecimento de água às populações deve ser salvaguardado antes da adjudicação da obra, propondo a criação de uma comissão de acompanhamento. Enquanto o presidente da Câmara de Nelas, Joaquim Amaral, considerou essencial a atualização do estudo de impacto ambiental. A ministra do Ambiente e Energia, Maria da Graça Carvalho, garantiu que as compensações serão definidas por uma comissão de acompanhamento envolvendo autarquias, Agência Portuguesa do Ambiente e representantes da região. A ministra mostrou ainda esperança que, apesar do concurso público prever a obra até 2038, ela possa estar concluída até 2034. A freguesia de Rapezes e São Salvador, em Viseu, tem inscrições abertas para o Ativa Jovem Energia ao Serviço da Comunidade, um programa de voluntariado dirigido a jovens entre os 14 e os 30 anos. A iniciativa vai decorrer entre os dias 20 de julho e 5 de agosto e pretende promover a cidadania ativa, o espírito de equipa e o sentimento de responsabilidade através de ações de melhoria e requalificação dos espaços públicos da freguesia. Ao longo do programa, os jovens participantes vão poder contribuir para a valorização da comunidade, desenvolver novas competências, fazer novas amizades e viver uma experiência de voluntariado em Viseu. Estas e outras as notícias que atualizamos em estaçãodiariajornal.sapo.pt, informação também no site da Estação Diária Rádio em 968.fm.
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3: Previsão do estado do tempo para as próximas 24 horas. O Instituto Português do Mar e da Atmosfera está a prever para o distrito de Viseu céu pouco nublado ou limpo, com vento fraco, soprando fraco a moderado nas terras altas do norte e centro do país. O IDMA está ainda a prever uma pequena descida da temperatura mínima, com o mercúrio dos termómetros a chegar aos 27 graus de máxima e a mínima a registrar valores perto dos 14 graus no distrito de Viseu.
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3: Ora viva, voltámos à antena depois do sinal horário e logo a seguir destacamos algumas das músicas que mais estão a bater no mercado nacional. Supernova nesta sessão diária. Fiquem bem.
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2: Estamos de regresso à hora. Temos aí mais informação relativa às diferentes bandas que vamos rodando na Estação Diária. Soltas da Estação em 96.8 FM. Até já.
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0: Sessão diária. Boa noite. Para quem está atento à informação de caráter desportivo, depois do bloco comercial, vem aí os destaques e as notícias atualizadas nesta sessão diária. Iremos voltar para a segunda meia hora desta emissão Super Estação.
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5: São estes alguns dos temas que vamos desenvolver no Desporto da Estação Diária. Espanha e Argentina vão disputar a final do Campeonato do Mundo de Futebol de 2026 depois de afastarem a França e a Inglaterra nas meias-finais. O Tondela venceu o Varzim por 1-0 com um gol do defesa esquerdo nigeriano Aviram no segundo jogo particular da pré-época de preparação para a Liga 2 de Futebol. A terceira perícia automóvel de Campo Besteiros em Tondela vai decorrer no dia 26 de julho. O Académico de Viseu conquistou 9 medalhas no Campeonato Interdistrital de Natação disputado em Coimbra e garantiu o apuramento de 6 atletas para os Campeonatos Nacionais de Absolutos. Agora é só ficarem atentos ao desenvolvimento destes e outros temas no Desporto da Estação Diária.
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3: Espanha e Argentina vão disputar a final do Campeonato do Mundo de Futebol de 2026, depois de afastarem França e Inglaterra nas meias-finais. A decisão está marcada para domingo às 8 da noite, hora de Lisboa, no MetLife Stadium em East Rutherford, na Nova Jersey. A Argentina, campeã em título, garantiu a 7ª presença numa final, sem vencer a Inglaterra por 2-1. A Espanha regressa a uma final de um Mundial pela primeira vez desde a conquista do título em 2010 e depois de afastar a França com uma vitória por 2-0. Os espanhóis procuram o segundo título mundial, enquanto a Argentina tenta revalidar o troféu conquistado em 2022. O Tondela venceu o Varzim por 1-0 com um golo do defesa esquerdo nigeriano Maviram no segundo jogo particular da pré-época de preparação para a Liga 2 de Futebol. No primeiro amigável realizado em casa, no estádio João Cardoso, um triunfo frente a uma equipa que vai jogar na Liga 3 de Futebol, com um golo solitário apontado aos 2 minutos de jogo. No primeiro apronto da temporada, ainda sem alguns dos reforços entretanto assegurados, o Tondela havia perdido por 1-0 em Faf. Segue-se no calendário de pré-época dos Auriverdes, um jogo no dia 19 de julho, vai ser frente ao Nacional, equipa da Primeira Liga. A terceira perícia automóvel de Campo de Besteiros, em Tondela, vai estando a decorrer no dia 26 de julho. Organizada pelo Caramulo Racing Team, conta para o Campeonato de Portugal e troféu Rayane de Perícias e está este ano integrada no Arraial Popular dos Bombeiros do Val de Besteiros. A prova é no domingo, 26 de julho, a partir das 2 da tarde, junto à Junta de Freguesia de Campo de Besteiros. A primeira perícia automóvel de Campo de Besteiros foi em 1960, terminou em 1996 e só regressou em 2024 após 28 anos de interregno, mantendo o objetivo de apoiar os bombeiros da localidade. O Académico de Viseu conquistou 9 medalhas no Campeonato Interdistrital de Natação, que foi disputado em Coimbra, e garantiu o apuramento de 6 atletas para os Campeonatos Nacionais de Absolutos, que vão decorrer entre 23 e 26 de julho no Jamor. A equipa viziense alcançou 31 finais e venceu 4 provas. André Santos destacou-se com 4 medalhas, ouro nos 800 e 1500 livres e prata nos 200 e 400 livres. Rafael Parente venceu 100 costas e foi bronze nos 400 estilos. Alice Rodrigues conquistou ouro nos 1500 livres e foi prata nos 800. Ana Roldão foi prata nos 400 livres, enquanto Tibério Geniago conquistou bronze nos 200 mariposa. Também Madalena Figueira e Tiago Olas garantiram a qualificação para o Nacional do Jamor. Toda a informação do desporto está atualizada em estaçãodiariajornal.sapo.pt e também no site da Estação Diária Rádio em 968.fm.
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4: Previsão do estado do tempo para as próximas 24 horas.
2: O Instituto Português do Mar e da Atmosfera está a prever para o Distrito de Viseu São Fogo no Dado Olímpico com vento fraco, superando fraca moderado nas terras altas do norte e centro do país. O IPMA está ainda a prever uma pequena descida da temperatura mínima, com o mercúrio dos termómetros a chegar aos 27 graus de máxima e a mínima a registrar valores perto dos 14 graus no Distrito de Viseu.
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0: 1013. José Alberto Ribeiro. Ora viva, nos próximos minutos, há mais música na Estação Oficial Viseu. José Alberto Ribeiro, na Estação Diária. 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

Estação Diária, boa noite. Para vos darmos a saber as novidades do Diário da Estação, iremos convidar-vos para estarem atentos aos destaques que iremos ouvir já de seguida. Retomaremos a hora para partilhar o melhor da música em 96.80. Até já!

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0: 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São estes alguns dos temas que vamos desenvolver no desporto da Estação Diária. O Académico de Viseu deverá disputar à porta fechada o jogo da primeira jornada da Primeira Liga frente ao Benfica no Estádio da Luz, já que os encarnados foram sancionados com um encontro sem público pela Autoridade para a Prevenção e o Combate à Violência no Desporto. João Pinheiro vai voltar a apitar no Mundial 2026 e torna-se o terceiro árbitro português de sempre a dirigir três jogos numa fase final de um campeonato do mundo. A guarda-redes Matilde Águas e a defesa central de Matilde Neves são mais duas jogadoras confirmadas para o plantel sub-19 do Tondela, que esta temporada se vai estrear na 2ª Divisão Nacional Feminina de Futebol. O Tondela perdeu o primeiro teste de pré-época com uma derrota em Fave por 1-0. Agora é só ficarem atentos ao desenvolvimento destes e outros temas no desporto da Estação Diária. 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

0: 5 horas.
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3: O Instituto Politécnico de Viseu disponibilizou novos recursos digitais gratuitos para promover a literacia financeira junto de crianças e jovens. A iniciativa, desenvolvida por docentes da Escola Superior de Tecnologia e Gestão de Viseu, está acessível na plataforma de literacia financeira do IPV. Entre as novidades estão os jogos de tabuleiro online, Finanças Euros, destinado ao terceiro ciclo do ensino básico, e Saldo Zero, para alunos do ensino secundário. Os conteúdos abordam temas como poupança, orçamento, consumo, gestão do dinheiro e planeamento financeiro. A plataforma inclui ainda vídeos, materiais pedagógicos e publicações científicas destinadas a alunos, professores, famílias e comunidade. 3 concelhos do Distrito de Viseu figurou na lista dos 25 municípios mais baratos de Portugal para comprar casa. Segundo uma análise do portal Idealista, com dados do segundo trimestre de 2026, Vozela lidera da região com 1 metro quadrado a custar em termos médios 752 euros, seguido por Mortágua com 757 e Santa Combadão com o preço de 789 euros por metro quadrado. A nível nacional, o concelho mais barato do país é Sabugal, no distrito da Guarda, em média com o preço de 468 euros por metro quadrado, seguido de Penamacor, em Castelo Branco, e Pampilhosa da Serra, em Coimbra. Apenas estes 3 municípios em Portugal têm preços abaixo dos 500 euros por metro quadrado. No lado oposto da tabela, Lisboa continua a ser o concelho mais caro para comprar casa, com preço médio de 6.107 euros. Os municípios abrangidos no projeto de construção da barragem de Girabolhos, entre os quais Mangualde e Nelas, no distrito de Viseu, querem contrapartidas ambientais e estruturais. No dia em que foi lançado o concurso público para a construção da barragem, os municípios lançaram alguns alertas. Mangualde defende que o abastecimento de água às populações deve ser salvaguardado antes da adjudicação da obra, propondo a criação de uma comissão de acompanhamento, enquanto o presidente da Câmara de Nelas, Joaquim Amaral, considerou essencial a atualização do estudo de impacto ambiental. A ministra do Ambiente e Energia, Maria da Graça Carvalho, garantiu que as compensações serão definidas por uma comissão de acompanhamento envolvendo autarquias, Agência Portuguesa do Ambiente e representantes da região. A ministra mostrou ainda esperança que, apesar do concurso público prever a obra até 2038, ela possa estar concluída até 2034. A freguesia de Rapezes e São Salvador, em Viseu, tem inscrições abertas para o Ativa Jovem Energia ao Serviço da Comunidade, um programa de voluntariado dirigido a jovens entre os 14 e os 30 anos. A iniciativa vai decorrer entre os dias 20 de julho e 5 de agosto e pretende promover a cidadania ativa, o espírito de equipa e o sentimento de responsabilidade através de ações de melhoria e requalificação dos espaços públicos da freguesia. Ao longo do programa, os jovens participantes vão poder contribuir para a valorização da comunidade, desenvolver novas competências, fazer novas amizades e viver uma experiência de voluntariado em Viseu. Estas e outras as notícias que atualizamos em estaçãodiariajornal.sapo.pt, informação também no site da Estação Diária Rádio em 968.fm.
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4: Previsão do estado do tempo para as próximas 24 horas. O Instituto Português do Mar e da Atmosfera está a prever para o distrito de Viseu céu pouco nublado ou limpo, com vento fraco, superando fraco a moderado nas terras altas do norte e centro do país. O IPMA está ainda a prever uma pequena descida da temperatura mínima, com o mercúrio dos termómetros a chegar aos 17 graus de máxima e a mínima a registrar valores perto dos 14 graus no distrito de Viseu.
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4: Estamos aí de regresso para quem segue regularmente a Estação Oficial de Viseu. Ouvimos Tuga da Estação na Estação Diária. Supernova é o som que iremos recomendar já de seguida. Até já!
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0: Estação Diária, boa noite. Para escutares na próxima sequência que preparámos na playlist da Estação Diária, Soltas da Estação. E logo a seguir, vêm os temas que merecem relevo nos diferentes tops do mercado da música. Até já.
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0: Atualizamos os principais títulos das notícias de caráter desportivo. Vêm os comerciais e o bloco de informação. Voltaremos para a segunda meia hora com muito mais energia. Fiquem bem.
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7: São estes alguns dos temas que vamos desenvolver no desporto da Estação Diária. Espanha e Argentina vão disputar a final do Campeonato do Mundo de Futebol de 2026 depois de afastarem a França e a Inglaterra nas meias-finais. O Tondela venceu o Varzim por 1-0 com um gol do defesa esquerdo nigeriano Mavirã no segundo jogo particular da pré-época de preparação para a Liga 2 de Futebol. A terceira perícia automóvel de Campo Besteiros em Tondela vai decorrer no dia 26 de julho. O Académico de Viseu conquistou 9 medalhas no Campeonato Interdistrital de Natação disputado em Coimbra e garantiu o apuramento de 6 atletas para os Campeonatos Nacionais de Absolutos. Agora é só ficarem atentos ao desenvolvimento destes e outros temas no desporto da Estação Diária.
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3: Espanha e Argentina vão disputar a final do Campeonato do Mundo de Futebol de 2026, depois de afastarem França e Inglaterra nas meias-finais. A decisão está marcada para domingo às 8 da noite, hora de Lisboa, no MetLife Stadium, em East Rutherford, na Nova Jersey. A Argentina, campeã em título, garantiu a 7ª presença numa final, sem vencer a Inglaterra por 2-1. A Espanha regressa a uma final de um Mundial pela primeira vez desde a conquista do título em 2010 e depois de afastar a França com uma vitória por 2-0. Os espanhóis procuram o segundo título mundial, enquanto a Argentina tenta revalidar o troféu conquistado em 2022. O Tondela venceu Varzim por 1-0 com um golo do defesa esquerdo nigeriano Maviram no segundo jogo particular da pré-época de preparação para a Liga 2 de Futebol. No primeiro amigável realizado em casa, no estádio João Cardoso, um triunfo frente a uma equipa que vai jogar na Liga 3 de Futebol, com um golo solitário apontado aos 2 minutos de jogo. No primeiro apronto da temporada, ainda sem alguns dos reforços entretanto assegurados, o Tondela havia perdido por 1-0 em Faf. Segue-se no calendário de pré-época dos Auriverdes, um jogo no dia 19 de julho, vai ser frente ao Nacional, equipa da Primeira Liga. A terceira perícia automóvel de Campo de Besteiros, em Tondela, vai estendo decorrer no dia 26 de julho. Organizada pelo Caramulo Racing Team, conta para o Campeonato de Portugal e troféu Rayane de Perícias e está este ano integrada no Arraial Popular dos Bombeiros do Val de Besteiros. A prova é no domingo, 26 de julho, a partir das 2 da tarde, junto à Junta de Freguesia de Campo de Besteiros. A primeira perícia automóvel de Campo de Besteiros foi em 1960, terminou em 1996 e só regressou em 2024 após 28 anos de interregno, mantendo o objetivo de apoiar os bombeiros da localidade. O Académico de Viseu conquistou 9 medalhas no Campeonato Interdistrital de Natação, que foi disputado em Coimbra, e garantiu o apuramento de 6 atletas para os Campeonatos Nacionais de Absolutos, que vão decorrer entre 23 e 26 de julho no Jamor. A equipa viziense alcançou 31 finais e venceu 4 provas. André Santos destacou-se com 4 medalhas, ouro nos 800 e 1500 livres e prata nos 200 e 400 livres. Rafael Parente venceu sem costas e foi bronze nos 400 estilos. Alice Rodrigues conquistou ouro nos 1500 livres e foi prata nos 800. Ana Roldão foi prata nos 400 livres, enquanto Tibério Geneago conquistou bronze nos 200 mariposa. Também Madalena Figueira e Tiago Olas garantiram a qualificação para o Nacional do Jamor. Toda a informação do desporto está atualizada em Estação Diária Jornal.sapo.pt e também no site da Estação Diária Rádio em 968.fm.
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6: Previsão do estado do tempo para as próximas 24 horas.
7: O Instituto Português de Mar e da Atmosfera está a prever para o distrito de Viseu só pouco nublado ou limpo, com vento fraco, soprando fraco a moderado nas terras altas do norte e centro do país. O IPMA está ainda a prever uma pequena descida da temperatura mínima, com o mercúrio dos termómetros a chegar aos 27 graus de máxima e a mínima a registrar valores perto dos 14 graus no distrito de Viseu.
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3: Já de seguida, proposta Super Remix. Aponta aí, 96.8, pista de dança. Lá mais para a noite, a seguir às 23, para escutares na Estação Oficial de Viseu.
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0: Estação Diária, boa noite. Ora, estamos nós de novo em 96.80. Estivemos aí com o melhor da música que vai rodando na antena da Estação Diária. Reservamos ainda para o final desta edição os títulos que iremos destacar no Diário da Estação. Fiquem bem, iremos regressar logo após o Bloco das Notícias.
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3: 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São estes alguns dos temas que vamos desenvolver no desporto da Estação Diária. O Académico de Viseu deverá disputar à porta fechada o jogo da primeira jornada da Primeira Liga frente ao Benfica no Estádio da Luz, já que os encarnados foram sancionados com um encontro sem público pela Autoridade para a Prevenção e o Combate à Violência no Desporto. João Pinheiro vai voltar a apitar no Mundial 2026 e torna-se o terceiro árbitro português de sempre a dirigir 3 jogos numa fase final de um campeonato do mundo. A guarda-redes Matilde Águas e a defesa central de Matilde Neves são mais 2 jogadoras confirmadas para o plantel sub-19 do Tondela, que esta temporada se vai estrear na 2ª Divisão Nacional Feminina de Futebol. O Tondela perdeu o primeiro teste de pré-época com uma derrota em Fave por 1-0. Agora é só ficarem atentos ao desenvolvimento destes e outros temas no desporto da Estação Diária.
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0: 6 horas.
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1: O Instituto Politécnico de Viseu disponibilizou novos recursos digitais gratuitos para promover a literacia financeira junto de crianças e jovens. A iniciativa, desenvolvida por docentes da Escola Superior de Tecnologia e Gestão de Viseu, está acessível na plataforma de literacia financeira do IPV. Entre as novidades estão os jogos de tabuleiro online, Finanças Euros, destinado ao terceiro ciclo do ensino básico, e Saldo Zero, para alunos do ensino secundário. Os conteúdos abordam temas como poupança, orçamento, consumo, gestão do dinheiro e planeamento financeiro. A plataforma inclui ainda vídeos, materiais pedagógicos e publicações científicas destinadas a alunos, professores, famílias e comunidade. 3 concelhos do Distrito de Viseu figuram na lista dos 25 municípios mais baratos de Portugal para comprar casa. Segundo uma análise do portal Idealista, com dados do segundo trimestre de 2026, Vozela lidera da região com 1 metro quadrado a custar em termos médios 752 euros, seguido por Mortágua com 757 e Santa Combadão com o preço de 789 euros por metro quadrado. A nível nacional, o concelho mais barato do país é Sabugal, no distrito da Guarda, em média com o preço de 468 euros por metro quadrado, seguido de Penamacor, em Castelo Branco, e Pampilhosa da Serra, em Coimbra. Apenas estes 3 municípios em Portugal têm preços abaixo dos 500 euros por metro quadrado. No lado oposto da tabela, Lisboa continua a ser o concelho mais caro para comprar casa, com preço médio de 6.107 euros. Os municípios abrangidos no projeto de construção da barragem de Girabolhos, entre os quais Mangualde e Nelas, no distrito de Viseu, querem contrapartidas ambientais e estruturais. No dia em que foi lançado o concurso público para a construção da barragem, os municípios lançaram alguns alertas. Mangualde defende que o abastecimento de água às populações deve ser salvaguardado antes da adjudicação da obra, propondo a criação de uma comissão de acompanhamento, enquanto o presidente da Câmara de Nelas, Joaquim Amaral, se considerou essencial a atualização do estudo de impacto ambiental. A ministra do Ambiente e Energia, Maria da Graça Carvalho, garantiu que as compensações serão definidas por uma comissão de acompanhamento envolvendo autarquias, Agência Portuguesa do Ambiente e representantes da região. A ministra mostrou ainda esperança que, apesar do concurso público prever a obra até 2038, ela possa estar concluída até 2034. A freguesia de Rapezes e São Salvador, em Viseu, tem inscrições abertas para o Ativa Jovem Energia ao Serviço da Comunidade, um programa de voluntariado dirigido a jovens entre os 14 e os 30 anos. A iniciativa vai decorrer entre os dias 20 de julho e 5 de agosto e pretende promover a cidadania ativa, o espírito de equipa e o sentimento de responsabilidade através de ações de melhoria e requalificação dos espaços públicos da freguesia. Ao longo do programa, os jovens participantes vão poder contribuir para a valorização da comunidade, desenvolver novas competências, fazer novas amizades e viver uma experiência de voluntariado em Viseu. Estas e outras as notícias que atualizamos em estaçãodiariajornal.sapo.pt, informação também no site da Estação Diária Rádio em 968.fm.
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4: Previsão do estado do tempo para as próximas 24 horas. O Instituto Português do Mar e da Atmosfera está a prever para o distrito de Viseu céu pouco nublado ou limpo, com vento fraco, superando fraco a moderado nas terras altas do norte e centro do país. O IPMA está ainda a prever uma pequena descida da temperatura mínima, com o mercúrio dos termómetros a chegar aos 27 graus de máxima e a mínima a registrar valores perto dos 14 graus no distrito de Viseu.
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7: Tema House é a malha que te propomos para ficares colado na rádio e que te chama a atenção para a pista de dança, mais logo, depois das 23.
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4: Olá, esta é a frequência da Estação Diária. Chamamos a atenção para a primeira das músicas rodadas. Ouvimos Fuga da Estação, a Supernova é a malha que divulgamos nos minutos que se seguem. Fiquem bem.
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0: Sessão diária. Boa noite. Para que nos próximos minutos possas ficar ligado na Estação Diária Rádio, escolhemos mais um super som que iremos recomendar já de seguida. 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

0: No. Estação Diária, boa noite. Estamos aí para dar a conhecer as grandes novidades do dia, os principais títulos do desporto na Estação Diária. Regressaremos logo depois do bloco comercial e das notícias para a segunda meia hora desta emissão. Até já.
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7: São estes alguns dos temas que vamos desenvolver no desporto da Estação Diária. Espanha e Argentina vão disputar a final do Campeonato do Mundo de Futebol de 2026 depois de afastarem a França e a Inglaterra nas meias finais. O Tondela venceu o Varzim por 1-0 com um gol do defesa esquerdo nigeriano Mavidan no segundo jogo particular da pré-época de preparação para a Liga 2 de Futebol. A terceira perícia automóvel de Campo de Besteiros em Tondela vai decorrer no dia 26 de julho. O Académico de Viseu conquistou 9 medalhas no Campeonato Interdistrital de Natação disputado em Coimbra e garantiu o apuramento de 6 atletas para os Campeonatos Nacionais de Absolutos. Agora é só ficarem atentos ao desenvolvimento destes e outros temas no desporto da Estação Diária.
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4: Espanha e Argentina vão disputar a final do Campeonato do Mundo de Futebol de 2026, depois de afastarem França e Inglaterra nas meias finais. A decisão está marcada para domingo às 8 da noite, hora de Lisboa, no MetLife Stadium, em East Rutherford, na Nova Jersey. A Argentina, campeã em título, garantiu a 7ª presença numa final, sem vencer a Inglaterra por 2-1. A Espanha regressa a uma final de um Mundial pela primeira vez desde a conquista do título em 2010 e depois de afastar a França com uma vitória por 2-0. Os espanhóis procuram o segundo título mundial, enquanto a Argentina tenta revalidar o troféu conquistado em 2022. O Tondela venceu o Varzim por 1-0 com um golo do defesa esquerdo nigeriano Maviram no segundo jogo particular da pré-época de preparação para a Liga 2 de Futebol. No primeiro amigável realizado em casa, no estádio João Cardoso, um triunfo frente a uma equipa que vai jogar na Liga 3 de Futebol, com um golo solitário apontado aos 2 minutos de jogo. No primeiro apronto da temporada, ainda sem alguns dos reforços entretanto assegurados, o Tondela havia perdido por 1-0 em Faf. Segue-se no calendário de pré-época dos Auriverdes, um jogo no dia 19 de julho, vai ser frente ao Nacional, equipa da Primeira Liga. A terceira perícia automóvel de Campo de Besteiros, em Tondela, vai estendo decorrer no dia 26 de julho. Organizada pelo Caramulo Racing Team, conta para o Campeonato de Portugal e troféu Rayane de Perícias e está este ano integrada no Arraial Popular dos Bombeiros do Val de Besteiros. A prova é no domingo, 26 de julho, a partir das 2 da tarde, junto à Junta de Freguesia de Campo de Besteiros. A primeira perícia automóvel de Campo de Besteiros foi em 1960, terminou em 1996 e só regressou em 2024, após 28 anos de interregno, mantendo o objetivo de apoiar os bombeiros da localidade. O Académico de Viseu conquistou 9 medalhas no Campeonato Interdistrital de Natação, que foi disputado em Coimbra, e garantiu o apuramento de 6 atletas para os Campeonatos Nacionais de Absolutos, que vão decorrer entre 23 e 26 de julho no Jamor. A equipa viziense alcançou 31 finais e venceu 4 provas. André Santos destacou-se com 4 medalhas, ouro nos 800 e 1500 livres e prata nos 200 e 400 livres. Rafael Parente venceu 100 costas e foi bronze nos 400 estilos. Alice Rodrigues conquistou ouro nos 1500 livres e foi prata nos 800. Ana Roldão foi prata nos 400 livres, enquanto Tibério Geneago conquistou bronze nos 200 mariposa. Também Madalena Figueira e Tiago Olas garantiram a qualificação para o Nacional do Jamor. Toda a informação do desporto está atualizada em estaçãodiariajornal.sapo.pt e também no site da Estação Diária Rádio em 968.fm.
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6: Previsão do estado do tempo para as próximas 24 horas. O Instituto Português de Mar e da Atmosfera está a prever para o Distrito de Viseu céu pouco nublado ou limpo, com vento fraco, superando fraco a moderado nas terras altas do norte e centro do país. O IPMA está ainda a prever uma pequena descida da temperatura mínima, com o mercúrio dos termómetros a chegar aos 17 graus de máxima e a mínima a registrar valores perto dos 14 graus no Distrito de Viseu.
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1: www.968.fm Malha House nos próximos minutos. 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

0: para recuperarmos grandes músicas, estão aí clássicos da estação. Estamos a dar a conhecer algumas das melhores manhãs do mercado que rodaram alguns anos atrás. Ainda durante esta hora, recordamos a antena 9680 a fixar no vosso rádio. Até já!
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0: Boa noite.
1: Estamos de regresso e praticamente a finalizar mais uma hora de emissão na Estação Diária. Avançamos para os destaques que à hora certa irão fazer parte do Diário da Estação. Foi um prazer estar convosco durante estes cerca de 60 minutos. Regressaremos à antena logo a seguir.

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0: 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São estes alguns dos temas que vamos desenvolver no Desporto da Estação Diária. O Académico de Viseu deverá disputar à porta fechada o jogo da primeira jornada da Primeira Liga frente ao Benfica no Estádio da Luz, já que os encarnados foram sancionados com um encontro sem público pela Autoridade para a Prevenção e o Combate à Violência no Desporto. João Pinheiro vai voltar a apitar no Mundial 2026 e torna-se o terceiro árbitro português de sempre a dirigir três jogos numa fase final de um Campeonato do Mundo. A guarda-redes Matilde Águas e a defesa central de Matilde Neves são mais duas jogadoras confirmadas para o plantel sub-19 do Tondela, que esta temporada se vai estrear na 2ª Divisão Nacional Feminina de Futebol. O Tondela perdeu o primeiro teste pré-época com uma derrota em Fave por 1-0. Agora é só ficarem atentos ao desenvolvimento destes e outros temas no Desporto da Estação Diária. 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
4: Sete horas.
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2: 7 horas. Está de volta à informação na Estação Diária.
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7: O Instituto Politécnico de Viseu disponibilizou novos recursos digitais gratuitos para promover a literacia financeira junto de crianças e jovens. A iniciativa, desenvolvida por docentes da Escola Superior de Tecnologia e Gestão de Viseu, está acessível na plataforma de literacia financeira do IPV. Entre as novidades estão os jogos de tabuleiro online, Finanças Euros, destinado ao terceiro ciclo do ensino básico, e Saldo Zero, para alunos do ensino secundário. Os conteúdos abordam temas como poupança, orçamento, consumo, gestão do dinheiro e planeamento financeiro. A plataforma inclui ainda vídeos, materiais pedagógicos e publicações científicas destinadas a alunos, professores, famílias e comunidade. 3 concelhos do Distrito de Viseu figuram na lista dos 25 municípios mais baratos de Portugal para comprar casa. Segundo uma análise do portal Idealista, com dados do segundo trimestre de 2026, Vozela lidera da região com 1 metro quadrado a custar em termos médios 752 euros, seguido por Mortágua com 757 e Santa Combadão com o preço de 789 euros por metro quadrado. A nível nacional, o concelho mais barato do país é Sabugal, no distrito da Guarda, em média com o preço de 468 euros por metro quadrado, seguido de Penamacor, em Castelo Branco, e Pampilhosa da Serra, em Coimbra. Apenas estes 3 municípios em Portugal têm preços abaixo dos 500 euros por metro quadrado. No lado oposto da tabela, Lisboa continua a ser o concelho mais caro para comprar casa, com preço médio de 6.107 euros. Os municípios abrangidos no projeto de construção da barragem de Girabolhos, entre os quais Mangualde e Nelas, no distrito de Viseu, querem contrapartidas ambientais e estruturais. No dia em que foi lançado o concurso público para a construção da barragem, os municípios lançaram alguns alertas. Mangualde defende que o abastecimento de água às populações deve ser salvaguardado antes da adjudicação da obra, propondo a criação de uma comissão de acompanhamento, enquanto o presidente da Câmara de Nelas, Joaquim Amaral, considerou essencial a atualização do estudo de impacto ambiental. A ministra do Ambiente e Energia, Maria da Graça Carvalho, garantiu que as compensações serão definidas por uma comissão de acompanhamento envolvendo autarquias, Agência Portuguesa do Ambiente e representantes da região. A ministra mostrou ainda esperança que, apesar de concurso público prever a obra até 2038, ela possa estar concluída até 2034. A freguesia de Rapezes e São Salvador, em Viseu, tem inscrições abertas para o Ativa Jovem Energia ao Serviço da Comunidade, um programa de voluntariado dirigido a jovens entre os 14 e os 30 anos. A iniciativa vai decorrer entre os dias 20 de julho e 5 de agosto e pretende promover a cidadania ativa, o espírito de equipa e o sentimento de responsabilidade através de ações de melhoria e requalificação dos espaços públicos da freguesia. Ao longo do programa, os jovens participantes vão poder contribuir para a valorização da comunidade, desenvolver novas competências, fazer novas amizades e viver uma experiência de voluntariado em Viseu. Estas e outras as notícias que atualizamos em estaçãodiariajornal.sapo.pt, informação também no site da Estação Diária Rádio em 968.fm.
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9: Previsão do estado do tempo para as próximas 24 horas. O Instituto Português de Mar e da Atmosfera está a prever para o distrito de Viseu céu pouco nublado ao limpo, com vento fraco, superando fraco a moderado nas terras altas do norte e centro do país. O IPMA está ainda a prever uma pequena descida da temperatura mínima, com o mercúrio dos termómetros a chegar aos 27 graus de máxima e a mínima a registrar valores perto dos 14 graus no distrito de Viseu.
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13: Muito bem, estamos aí em mais uma hora de superestação, com grandes músicas à mistura e com o essencial da informação.
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13: Estamos quase no meio da hora, daqui a pouco vamos passar em revista à informação desportiva atualizada na Estação Diária.
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2: Muito bem, está aí a hora de ponta na estação diária. Para perceber onde estão os focos de maior intensidade de trânsito, fique atento ao GPS da estação. Preste atenção às nossas indicações. É junto às rotundas da circunvalação de Viseu, onde se encontra maior volume de tráfego. Em hora de ponta, a circulação fica condicionada. Se o caminho que procura percorrer é o da estrada pela zona norte da cidade, isto é, ao cimo da rotunda da Braveses, tem três alternativas. A primeira será descer à Avenida de Europa até à fonte cibernética junto à Feira de São Mateus. E aí o trânsito começa a complicar. A solução número 2 será tomar o rumo da Avenida da Bélgica, descer até ao continente, continuar em frente até à estátua de Viriato e seguir via Avenida Emílio Navarro. A terceira das alternativas é avançar pela localidade da Braveses em direção à Escola Básica Dr. Azeredo Perdigão, continuar em sentido descendente pela estrada que vai dar a Santiago até apanhar a circunvalação. Ou tem ainda a possibilidade de, junto à Escola Básica Dr. Azeredo Perdigão, virar à direita e prosseguir via Estrada Velha da Braveses. Ficam aí as soluções alternativas para quem pretende entrar pela zona norte da cidade de Viseu. Voltaremos mais tarde na próxima Hora de Ponta.
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0: 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Bem-vindos a mais uma grande hora na Estação Diária. Abrimos a hora com o Super Tuga e, para seguirmos em frente, mais uma grande malha supernova na Estação Oficial de Viseu. 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

0: Ok, já lá vão os primeiros minutos desta emissão. Soltas na estação. Grandes músicas passam em revista na estação oficial de Viseu. Na Antena 9680. Até já.
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0: Bem, estou de volta para vos dar grandes novidades. Já a seguir vamos ter em destaque mais um bloco de informação desportiva. A música regressa logo a seguir na Rádio Oficial de Viseu. Até já. 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
0: São estes alguns dos temas que vamos desenvolver no desporto da Estação Diária. Espanha e Argentina vão disputar a final do Campeonato do Mundo de Futebol de 2026 depois de afastarem França e Inglaterra nas meias-finais. O Tondela venceu o Varzim por 1-0 com um gol do defesa esquerdo nigeriano Mavidan no segundo jogo particular da pré-época de preparação para a Liga 2 de Futebol. A terceira perícia automóvel de Campo de Besteiros em Tondela vai decorrer no dia 26 de julho. O Académico de Viseu conquistou 9 medalhas no Campeonato Interdistrital de Natação disputado em Coimbra e garantiu o apuramento de 6 atletas para os Campeonatos Nacionais de Absolutos. Agora é só ficarem atentos ao desenvolvimento destes e outros temas no desporto da Estação Diária. 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
0: 7h30, está de volta à informação desportiva. Estação Diária. Desporto. Espanha e Argentina vão disputar a final do Campeonato do Mundo de Futebol de 2026, depois de afastarem França e Inglaterra nas meias-finais. A decisão está marcada para domingo às 8 da noite, hora de Lisboa, no MetLife Stadium, em East Rutherford, na Nova Jersey. A Argentina, campeã em título, garantiu a sétima presença numa final, sem vencer a Inglaterra por 2-1. A Espanha regressa a uma final de um Mundial pela primeira vez desde a conquista do título em 2010 e depois de afastar a França com uma vitória por 2-0. Os espanhóis procuram o segundo título mundial, enquanto a Argentina tenta revalidar o troféu conquistado em 2022. O Tondela venceu o Varzim por 1-0 com um golo do defesa esquerdo nigeriano Maviram no segundo jogo particular da pré-época de preparação para a Liga 2 de Futebol. No primeiro amigável realizado em casa, no estádio João Cardoso, um triunfo frente a uma equipa que vai jogar na Liga 3 de Futebol, com um golo solitário apontado aos 2 minutos de jogo. No primeiro apronto da temporada, ainda sem alguns dos reforços entretanto assegurados, o Tondela havia perdido por 1-0 em Faf. Segue-se no calendário de pré-época dos Auriverdes, um jogo no dia 19 de julho, vai ser frente ao Nacional, equipa da Primeira Liga. A terceira perícia automóvel de Campo de Besteiros, em Tondela, vai estando a decorrer no dia 26 de julho. Organizada pelo Caramulo Racing Team, conta para o Campeonato de Portugal e troféu Rayane de Perícias e está este ano integrada no Arraial Popular dos Bombeiros do Val de Besteiros. A prova é no domingo, 26 de julho, a partir das 2 da tarde, junto à Junta de Freguesia de Campo de Besteiros. A primeira perícia automóvel de Campo de Besteiros foi em 1960, terminou em 1996 e só regressou em 2024, após 28 anos de interregno, mantendo o objetivo de apoiar os bombeiros da localidade. O Académico de Viseu conquistou 9 medalhas no Campeonato Interdistrital de Natação, que foi disputado em Coimbra, e garantiu o apuramento de 6 atletas para os Campeonatos Nacionais de Absolutos, que vão decorrer entre 23 e 26 de julho no Jamor. A equipa viziense alcançou 31 finais e venceu 4 provas. André Santos destacou-se com 4 medalhas, ouro nos 800 e 1500 livres e prata nos 200 e 400 livres. Rafael Parente venceu sem costas e foi bronze nos 400 estilos. Alice Rodrigues conquistou ouro nos 1500 livres e foi prata nos 800. Ana Roldão foi prata nos 400 livres, enquanto Tibério Geneago conquistou bronze nos 200 mariposa. Também Madalena Figueira e Tiago Olas garantiram a qualificação para o Nacional do Jamor. Toda a informação do desporto está atualizada em estaçãodiariajornal.sapo.pt e também no site da Estação Diária Rádio em 968.fm. 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
3: 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Previsão do estado do tempo para as próximas 24 horas. O Instituto Português de Mar e da Atmosfera está a prever para o distrito de Viseu céu pouco nublado ao limpo, com vento fraco, superando fraco a moderado nas terras altas do norte e centro do país. O IPMA está ainda a prever uma pequena descida da temperatura mínima, com o mercúrio dos termómetros a chegar aos 27 graus de máxima e a mínima a registrar valores perto dos 14 graus no distrito de Viseu. 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
1: Regresso à ligação em trânsito para fazer mais um ponto de ordem na circulação automóvel em Viseu. Lembramos que estamos na rúbrica em hora de ponta e que é no centro da cidade que o tráfego aumenta substancialmente. Se o destino que percorre tem direção à zona oeste da cidade, ou seja, ligação à localidade de Vilmoinhos, irá provavelmente ter de perder mais alguns minutos porque é costume um acumular de veículos automóveis que percorrem o perímetro urbano da cidade. Se se encontra perto da Fonte Luminosa, do Rocio, a forma mais indicada de sair do centro de Viseu será contornar a rotunda à esquerda, pela via que o vai levar até ao cruzamento com semáforos. Preste atenção que é obrigatório seguir em frente rumo à Avenida Alberto Sampaio. É comum que aqui o trânsito se apresente mais congestionado e até demorado, e que poderá levar alguns minutos a atravessar esta avenida, que termina junto à Praça Dom João I, mesmo ao lado do edifício dos Bombeiros Voluntários. Aqui irá cruzar com a Rua 21 de Agosto, o que também aumenta a probabilidade de marcha lenta. Na Rua Almirante Afonso Cerqueira, que o levará até à Praça Carlos Lopes, onde deverá prestar especial atenção ao tráfego que vem a descer à sua esquerda. 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
4: Muito bem, está mais uma emissão Super Estação. Atenção, amantes das pistas danças. Estão a chegar as grandes batidas à Estação Oficial de Viseu. Mais uma super malha em destaque em 96.80 para ouvir agora.
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0: 19:22. Rui Moreira.
1: Olá, bem-vindos à Estação Diária. Estão aí os primeiros minutos nesta emissão Super Estação.
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1: Voltamos à música em mais uma emissão Super Estação. Só para quem quer estar por dentro do desporto, as novidades do dia.
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1: As grandes músicas que se fizeram nas décadas de 80 e 90 passam em revista na Estação Oficial de Viseu. Vamos recordar nos próximos minutos clássicos da estação.
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2: Para vos darmos a conhecer as novidades do Diário da Estação, iremos convidar-vos para estarem atentos aos destaques que iremos ouvir já de seguida. Retomaremos a hora para partilhar o melhor da música em 96.80. Fiquem bem.
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2: 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São estas algumas das notícias que vamos destacar na edição do dia do Diário da Estação. Três concelhos do Distrito de Viseu figuram na lista dos 25 municípios mais baratos de Portugal para comprar casa, segundo uma análise do Idealista com dados do segundo trimestre de 2026. O Instituto Politécnico de Viseu disponibilizou novos recursos digitais gratuitos para promover a literacia financeira junto de crianças e jovens. Os municípios abrangidos no projeto de construção da barragem de Girabolhos, entre os quais Mangual e Nelas, no Distrito de Viseu, querem contrapartidas ambientais e estruturais. A Freguesia de Rapeza e São Salvador em Viseu tem inscrições abertas para o Ativa Jovem, dirigido a jovens entre os 14 e os 30 anos. Agora é só ficarem atentos ao desenvolvimento destes e outros temas no Diário da Estação.
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7: O Instituto Politécnico de Viseu disponibilizou novos recursos digitais gratuitos para promover a literacia financeira junto de crianças e jovens. A iniciativa, desenvolvida por docentes da Escola Superior de Tecnologia e Gestão de Viseu, está acessível na plataforma de literacia financeira do IPV. Entre as novidades estão os jogos de tabuleiro online, Finanças Euros, destinado ao terceiro ciclo do ensino básico, e Saldo Zero, para alunos do ensino secundário. Os conteúdos abordam temas como poupança, orçamento, consumo, gestão do dinheiro e planeamento financeiro. A plataforma inclui ainda vídeos, materiais pedagógicos e publicações científicas destinadas a alunos, professores, famílias e comunidade. 3 concelhos do Distrito de Viseu figuram na lista dos 25 municípios mais baratos de Portugal para comprar casa. Segundo uma análise do portal Idealista, com dados do segundo trimestre de 2026, Vozela lidera da região com 1 m² a custar em termos médios 752 euros, seguido por Mortágua com 757 e Santa Combadão com o preço de 789 euros por metro quadrado. A nível nacional, o concelho mais barato do país é Sabugal, no distrito da Guarda, em média com o preço de 468 euros por metro quadrado, seguido de Penamacor, em Castelo Branco, e Pampilhosa da Serra, em Coimbra. Apenas estes 3 municípios em Portugal têm preços abaixo dos 500 euros por metro quadrado. No lado oposto da tabela, Lisboa continua a ser o concelho mais caro para comprar casa, com preço médio de 6.107 euros. Os municípios abrangidos no projeto de construção da barragem de Girabolhos, entre os quais Mangualde e Nelas, no distrito de Viseu, querem contrapartidas ambientais e estruturais. No dia em que foi lançado o concurso público para a construção da barragem, os municípios lançaram alguns alertas. Mangualde defende que o abastecimento de água às populações deve ser salvaguardado antes da adjudicação da obra, propondo a criação de uma comissão de acompanhamento, enquanto o presidente da Câmara de Nelas, Joaquim Amaral, considerou essencial a atualização do estudo de impacto ambiental. A ministra do Ambiente e Energia, Maria da Graça Carvalho, garantiu que as compensações serão definidas por uma comissão de acompanhamento envolvendo autarquias, Agência Portuguesa do Ambiente e representantes da região. A ministra mostrou ainda esperança que, apesar de concurso público prever a obra até 2038, ela possa estar concluída até 2034. A freguesia de Rapezes e São Salvador, em Viseu, tem inscrições abertas para o Ativa Jovem Energia ao Serviço da Comunidade, um programa de voluntariado dirigido a jovens entre os 14 e os 30 anos. A iniciativa vai decorrer entre os dias 20 de julho e 5 de agosto e pretende promover a cidadania ativa, o espírito de equipa e o sentimento de responsabilidade através de ações de melhoria e requalificação de espaços públicos da freguesia. Ao longo do programa, os jovens participantes vão poder contribuir para a valorização da comunidade, desenvolver novas competências, fazer novas amizades e viver uma experiência de voluntariado em Viseu. Estas e outras as notícias que atualizamos em estaçãodiariajornal.sapo.pt. 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
6: 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Previsão do estado do tempo para as próximas 24 horas. O Instituto Português de Mar e da Atmosfera está a prever para o distrito de Viseu céu pouco nublado ao limpo, com vento fraco, superando fraco a moderado nas terras altas do norte e centro do país. O IPMA está ainda a prever uma pequena descida da temperatura mínima, com o mercúrio dos termómetros a chegar aos 27 graus de máxima e a mínima a registrar valores perto dos 14 graus no distrito de Viseu.
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13: Team House é a malha que te propomos para ficares colado na rádio e que te chama a atenção para a pista de dança, mais logo, depois das 23.
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0: encontra no centro da cidade e pretende circular em direção à Zona Sul. Para quem vai no sentido da localidade de Repeses, tome como ponto de referência do início do percurso a Avenida 25 de Abril e avance em sentido ascendente até aos semáforos junto à Escola Secundária Alves Martins. Já sabe, o limite máximo de velocidade dentro das localidades não poderá ultrapassar os 50 km/h. Poderá ter de parar nos sinais luminosos e até encontrar algum constrangimento no trânsito. Continuar a marcha pela Avenida 25 de Abril até à Rotunda Paulo VI, aqui presta alguma atenção, porque em hora de ponta o trânsito irá obrigá-lo a abrandar, depois fazer a rotunda em frente, em direção à segunda saída, no sentido do Regimento Infantaria 14, e a partir daí terá maior tranquilidade na abordagem à estrada. 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
3: Ora, estamos nós para vos dar as boas-vindas para mais uma hora Superestação. E para continuarmos sem parar, Malha Supernova na antena da Estação Diária.
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1: 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Começamos com Super Malha Tuga, acrescentamos Supernova.
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1: Só para quem está atento ao mercado áudio. Fiquem atentos à música que preparámos em 96.8. Soltas da estação, na antena da Estação Diária. Fiquem bem.
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4: DJ Cura, o Ruben Barbeiro, é natural de Viana do Castelo. É um DJ português de música eletrónica, dos produtores mais requisitados a nível nacional e mundial. Percorre o mundo com digressões dos Estados Unidos da América à China, da Holanda à Indonésia. Nasceu em 1989, uma estrela em ascensão de música eletrónica. Fazem as delícias dos fãs de música eletrónica.
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0: 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Bom dia. Atualizamos os principais títulos do desporto, informação que vai para o ar logo a seguir ao bloco dos comerciais. Estaremos de novo convosco para avançarmos para a segunda meia hora desta emissão.
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1: São estes alguns dos temas que vamos desenvolver no desporto da Estação Diária. Espanha e Argentina vão disputar a final do Campeonato do Mundo de Futebol de 2026 depois de afastarem a França e a Inglaterra nas meias finais. O Tondela venceu o Varzim por 1-0 com um gol do defesa esquerdo nigeriano Mavidan no segundo jogo particular da pré-época de preparação para a Liga 2 de Futebol. A terceira perícia automóvel de Campo Besteiros em Tondela vai decorrer no dia 26 de julho. O Académico de Viseu conquistou 9 medalhas no Campeonato Interdistrital de Natação disputado em Coimbra e garantiu o apuramento de 6 atletas para os Campeonatos Nacionais de Absolutos. Agora é só ficarem atentos ao desenvolvimento destes e outros temas no desporto da Estação Diária. 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
7: De regresso ao desporto, bloco das 8h30.
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8: Espanha e Argentina vão disputar a final do Campeonato do Mundo de Futebol de 2026, depois de afastarem França e Inglaterra nas meias-finais. A decisão está marcada para domingo, às 8 da noite, hora de Lisboa, no MetLife Stadium, em East Rutherford, na Nova Jersey. A Argentina, campeã em título, garantiu a 7ª presença numa final, sem vencer a Inglaterra por 2-1. A Espanha regressa a uma final de um Mundial pela primeira vez desde a conquista do título em 2010 e depois de afastar a França com uma vitória por 2-0. Os espanhóis procuram o segundo título mundial, enquanto a Argentina tenta revalidar o troféu conquistado em 2022. O Tondela venceu o Varzim por 1-0 com um golo do defesa esquerdo nigeriano Maviram no segundo jogo particular da pré-época de preparação para a Liga 2 de Futebol. No primeiro amigável realizado em casa, no estádio João Cardoso, um triunfo frente a uma equipa que vai jogar na Liga 3 de Futebol, com um golo solitário apontado aos 2 minutos de jogo. No primeiro apronto da temporada, ainda sem alguns dos reforços entretanto assegurados, o Tondela havia perdido por 1-0 em Faf. Segue-se no calendário de pré-época dos Auriverdes, um jogo no dia 19 de julho, vai ser frente ao Nacional, equipa da Primeira Liga. A terceira perícia automóvel de Campo de Besteiros, em Tondela, vai estando a decorrer no dia 26 de julho. Organizada pelo Caramulo Racing Team, conta para o Campeonato de Portugal e troféu Rayana de Perícias e está este ano integrada no Arraial Popular dos Bombeiros do Val de Besteiros. A prova é no domingo, 26 de julho, a partir das 2 da tarde, junto à Junta de Freguesia de Campo de Besteiros. A primeira perícia automóvel de Campo de Besteiros foi em 1960, terminou em 1996 e só regressou em 2024, após 28 anos de interregno, mantendo o objetivo de apoiar os bombeiros da localidade. O Académico de Viseu conquistou 9 medalhas no Campeonato Interdistrital de Natação, que foi disputado em Coimbra, e garantiu o apuramento de 6 atletas para os Campeonatos Nacionais de Absolutos, que vão decorrer entre 23 e 26 de julho no Jamor. A equipa viziense alcançou 31 finais e venceu 4 provas. André Santos destacou-se com 4 medalhas, ouro nos 800 e 1500 livres e prata nos 200 e 400 livres. Rafael Parente venceu sem costas e foi bronze nos 400 estilos. Alice Rodrigues conquistou ouro nos 1500 livres e foi prata nos 800. Ana Roldão foi prata nos 400 livres, enquanto Tibério Geneago conquistou bronze nos 200 mariposa. Também Madalena Figueira e Tiago Olas garantiram a qualificação para o Nacional do Jamor. Toda a informação do desporto está atualizada em estaçãodiariajornal.sapo.pt e também no site da Estação Diária Rádio em 968.fm.
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13: Previsão do estado do tempo para as próximas 24 horas.
14: O Instituto Português de Mar e da Atmosfera está a prever para o distrito de Viseu São pouco nublado ao limpo, com vento fraco, superando fraco a moderado nas terras altas do norte e centro do país. O IPMA está ainda a prever uma pequena descida da temperatura.

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1: Muito bem, está aí a hora de ponta na estação diária. Para perceber onde estão os focos de maior intensidade de trânsito, fique atento ao GPS da estação. Preste atenção às nossas indicações e junto às rotundas da circunvalação de Viseu, onde se encontra maior volume de tráfego. Em hora de ponta, a circulação fica condicionada. Se o caminho que procura percorrer é o da estrada pela zona norte da cidade, isto é, ao cimo da rotunda da Braveses, tem três alternativas. A primeira será descer à Avenida da Europa até à fonte cibernética junto à Feira de São Mateus. E aí, o trânsito começa a complicar. A solução número 2 será tomar o rumo da Avenida da Bélgica, descer até ao continente, continuar em frente até à estátua de Viriato e seguir via Avenida Emílio Navarro. A terceira das alternativas é avançar pela localidade de Braveses em direção à Escola Básica Dr. Azeredo Perdigão, continuar em sentido descendente pela estrada que vai dar a Santiago até apanhar a circunvalação. Ou tem ainda a possibilidade de, junto à Escola Básica Dr. Azeredo Perdigão, virar à direita e prosseguir via Estrada Velha de Braveses. Ficam aí as soluções alternativas para quem pretende entrar pela zona norte da cidade de Viseu. Voltaremos mais tarde na próxima Hora de Ponta.
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0: Malha, pista de dança, no melhor house do FM. Fica aí com mais um remix para ouvir mais logo. Depois das 23, já sabes, 3 horas com super músicas para escutares na Estação Diária.
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1: Estão aí os super clássicos na estação diária. Vamos recordar algumas das malhas que regularmente tocavam na rádio em 96.8. Fiquem muito bem, até já.
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0: Sessão diária. Bom dia. Praticamente no final de hora, altura para fazermos mais uma pausa na música e darmos a conhecer os títulos do Diário da Estação. Ainda antes de encerrarmos a hora, vêm os comerciais. Depois do sinal horário, voltamos para mais uma hora na Estação Diária.
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3: 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São estas algumas das notícias que vamos destacar na edição do dia do Diário da Estação. Três concelhos do Distrito de Viseu figuram na lista dos 25 municípios mais baratos de Portugal para comprar casa, segundo uma análise do Idealista com dados do segundo trimestre de 2026. O Instituto Politécnico de Viseu disponibilizou novos recursos digitais gratuitos para promover a literacia financeira junto de crianças e jovens. Os municípios abrangidos no projeto de construção da barragem de Girabolhos, entre os quais Mangualde e Nelas, no Distrito de Viseu, querem contrapartidas ambientais e estruturais. A freguesia de Rapeza e São Salvador, em Viseu, tem inscrições abertas para o Ativa Jovem, dirigido a jovens entre os 14 e os 30 anos. Agora é só ficarem atentos ao desenvolvimento destes e outros temas no Diário da Estação.
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3: Nove horas.
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6: O Instituto Politécnico de Viseu disponibilizou novos recursos digitais gratuitos para promover a literacia financeira junto de crianças e jovens. A iniciativa, desenvolvida por docentes da Escola Superior de Tecnologia e Gestão de Viseu, está acessível na plataforma de literacia financeira do IPV. Entre as novidades estão os jogos de tabuleiro online, Finanças Euros, destinado ao terceiro ciclo do ensino básico, e Saldo Zero, para alunos do ensino secundário. Os conteúdos abordam temas como poupança, orçamento, consumo, gestão do dinheiro e planeamento financeiro. A plataforma inclui ainda vídeos, materiais pedagógicos e publicações científicas destinadas a alunos, professores, famílias e comunidade. 3 concelhos do Distrito de Viseu figuram na lista dos 25 municípios mais baratos de Portugal para comprar casa. Segundo uma análise do portal Idealista, com dados do segundo trimestre de 2026, Vozela lidera da região com 1 metro quadrado a custar em termos médios 752 euros, seguido por Mortágua com 757 e Santa Combadão com o preço de 789 euros por metro quadrado. A nível nacional, o concelho mais barato do país é Sabugal, no distrito da Guarda, em média com o preço de 468 euros por metro quadrado, seguido de Penamacor, em Castelo Branco, e Pampilhosa da Serra, em Coimbra. Apenas estes 3 municípios em Portugal têm preços abaixo dos 500 euros por metro quadrado. No lado oposto da tabela, Lisboa continua a ser o concelho mais caro para comprar casa, com preço médio de 6.107 euros. Os municípios abrangidos no projeto de construção da barragem de Girabolhos, entre os quais Mangualde e Nelas, no distrito de Viseu, querem contrapartidas ambientais e estruturais. No dia em que foi lançado o concurso público para a construção da barragem, os municípios lançaram alguns alertas. Mangualde defende que o abastecimento de água às populações deve ser salvaguardado antes da adjudicação da obra, propondo a criação de uma comissão de acompanhamento, enquanto o presidente da Câmara de Nelas, Joaquim Amaral, considerou essencial a atualização do estudo de impacto ambiental. A ministra do Ambiente e Energia, Maria da Graça Carvalho, garantiu que as compensações serão definidas por uma comissão de acompanhamento envolvendo autarquias, Agência Portuguesa do Ambiente e representantes da região. A ministra mostrou ainda a esperança que, apesar de concurso público prever a obra até 2038, ela possa estar concluída até 2034. A freguesia de Rapezes e São Salvador, em Viseu, tem inscrições abertas para o Ativa Jovem Energia ao Serviço da Comunidade, um programa de voluntariado dirigido a jovens entre os 14 e os 30 anos. A iniciativa vai decorrer entre os dias 20 de julho e 5 de agosto e pretende promover a cidadania ativa, o espírito de equipa e o sentimento de responsabilidade através de ações de melhoria e requalificação dos espaços públicos da freguesia. Ao longo do programa, os jovens participantes vão poder contribuir para a valorização da comunidade, desenvolver novas competências, fazer novas amizades e viver uma experiência de voluntariado em Viseu. Estas e outras as notícias que atualizamos em estaçãodiariajornal.sapo.pt. Informação também no site da Estação Diária Rádio em 968.fm.
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8: Previsão do estado do tempo para as próximas 24 horas. O Instituto Português de Mar e da Atmosfera está a prever para o distrito de Viseu céu pouco nublado ou limpo, com vento fraco, superando fraco a moderado nas terras altas do norte e centro do país. O IDMA está ainda a prever uma pequena descida da temperatura mínima, com o mercúrio dos termómetros a chegar aos 27 graus de máxima e a mínima a registrar valores perto dos 14 graus no distrito de Viseu.
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2: Hora de ponta na estação viária. Para fugir ao trânsito, recomendamos que privilegie o seu trajeto utilizando a circunvalação de Viseu. Em hora de ponta, o seu percurso de entrada na cidade é via Zona Oeste, isto é, pelo lado de quem sobe a Avenida Cidade de Aveiro, em direção à Rotunda Carlos Lopes, o tráfego é realmente condicionado. No entanto, se se encontrar no início da zona ascendente dos semáforos da Avenida Cidade de Aveiro, tem outra alternativa, que é virar à direita e contornar o Estádio dos Trambelos até chegar à Rotunda do Monte Belo e retomar a circunvalação. Mas se o objetivo for prosseguir até à Rotunda Paulo VI, quando chegar junto ao Hotel Monte Belo, ainda tem a possibilidade de poder virar à direita, fazer a rotunda à esquerda e seguir pela rua Dr. Álvaro Monteiro, junto ao Monte Pio, passar os semáforos, continuar em sentido ascendente até ao cimo da rua e virar à esquerda até apanhar de novo a circunvalação. Estamos em hora de ponta, na estação diária, estamos a dar a conhecer trajetos alternativos para quem pretende entrar na cidade de Viseu. Iremos regressar na próxima hora de ponta.
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6: Som de abertura é mais um espaço de emissão na Estação Diária. Começamos com Super Malha Tuga e para que possamos prosseguir nesta edição Supernova. Nos próximos minutos há mais música na Estação Oficial de Viseu. Fiquem bem.
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1: Estamos de regresso à hora. Temos aí mais informação relativa às diferentes bandas que vamos rodando na estação diária. Soltas da estação em 96.8 FM. Até já.
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1: Quase em cima da meia hora para dar um espaço de emissão ao desporto na Estação Diária. Informação que vai para o ar logo a seguir aos destaques e ao bloco comercial na antena da Estação Oficial de Viseu. Até já.
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3: São estes alguns dos temas que vamos desenvolver no desporto da Estação Diária. Espanha e Argentina vão disputar a final do Campeonato do Mundo de Futebol de 2026 depois de afastarem França e Inglaterra nas meias finais. O Tondela venceu o Varzim por 1-0 com um gol do defesa esquerdo nigeriano Mavidan no segundo jogo particular da pré-época de preparação para a Liga 2 de Futebol. A terceira perícia automóvel de Campo Besteiros em Tondela vai decorrer no dia 26 de julho. O Académico de Viseu conquistou 9 medalhas no Campeonato Interdistrital de Natação disputado em Coimbra e garantiu o apuramento de 6 atletas para os Campeonatos Nacionais de Absolutos. Agora é só ficarem atentos ao desenvolvimento destes e outros temas no desporto da Estação Diária. 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
9: Espanha e Argentina vão disputar a final do Campeonato do Mundo de Futebol de 2026, depois de afastarem França e Inglaterra nas meias finais. A decisão está marcada para domingo às 8 da noite, hora de Lisboa, no MetLife Stadium, em East Rutherford, na Nova Jersey. A Argentina, campeã em título, garantiu a sétima presença numa final, sem vencer a Inglaterra por 2-1. A Espanha regressa a uma final de um Mundial pela primeira vez desde a conquista do título em 2010 e depois de afastar a França com uma vitória por 2-0. Os espanhóis procuram o segundo título mundial, enquanto a Argentina tenta revalidar o troféu conquistado em 2022. O Tondela venceu o Varzim por 1-0 com um golo do defesa esquerdo nigeriano Maviram no segundo jogo particular da pré-época de preparação para a Liga 2 de Futebol. No primeiro amigável realizado em casa, no estádio João Cardoso, um triunfo frente a uma equipa que vai jogar na Liga 3 de Futebol, com um golo solitário apontado aos 2 minutos de jogo. No primeiro apronto da temporada, ainda sem alguns dos reforços entretanto assegurados, o Tondela havia perdido por 1-0 em Faf. Segue-se no calendário de pré-época dos Auriverdes, um jogo no dia 19 de julho, vai ser frente ao Nacional, equipa da Primeira Liga. A terceira perícia automóvel de Campo de Mesteiros, em Tondela, vai estando a decorrer no dia 26 de julho. Organizada pelo Caramulo Racing Team, conta para o Campeonato de Portugal e troféu Ryan de Perícias e está este ano integrada no Arraial Popular dos Bombeiros do Val de Mesteiros. A prova é no domingo, 26 de julho, a partir das 2 da tarde, junto à Junta de Freguesia de Campo de Mesteiros. A primeira perícia automóvel de Campo de Mesteiros foi em 1960, terminou em 1996 e só regressou em 2024 após 28 anos de interregno, mantendo o objetivo de apoiar os bombeiros da localidade. O Académico de Viseu conquistou 9 medalhas no Campeonato Interdistrital de Natação, que foi disputado em Coimbra, e garantiu o apuramento de 6 atletas para os Campeonatos Nacionais de Absolutos, que vão decorrer entre 23 e 26 de julho no Jamor. A equipa viziense alcançou 31 finais e venceu 4 provas. André Santos destacou-se com 4 medalhas, ouro nos 800 e 1500 livres e prata nos 200 e 400 livres. Rafael Parente venceu sem costas e foi bronze nos 400 estilos. Alice Rodrigues conquistou ouro nos 1500 livres e foi prata nos 800. Ana Roldão foi prata nos 400 livres, enquanto Tibério Geniago conquistou bronze nos 200 mariposa. Também Madalena Figueira e Tiago Olas garantiram a qualificação para o Nacional do Jamor. Toda a informação do desporto está atualizada em estaçãodiariajornal.sapo.pt e também no site da Estação Diária Rádio em 968.fm.
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15: Previsão do estado do tempo para as próximas 24 horas.
16: O Instituto Português de Mar e da Atmosfera está a prever para o distrito de Viseu só pouco nublado ao limpo, com vento fraco, soprando fraco a moderado nas terras altas do norte e centro do país. O IPMA está ainda a prever uma pequena descida da temperatura mínima, com o mercúrio dos termómetros a chegar aos 27 graus de máxima e a mínima a registrar valores perto dos 14 graus no distrito de Viseu.
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1: Ok, esta é a hora de ponta na estação diária. A esta hora estamos a dar a conhecer as diferentes possibilidades de entrada na cidade de Viseu, zona este de aproximação à cidade. Estamos a falar para quem está junto à área do Viso, junto à rotunda da Volvo, para quem viaja no sentido do centro da cidade pela Estrada Nacional 16. A

0: alternativa que obriga a fazer a rotunda da Volvo até à terceira saída à direita em sentido descendente para quem vem na direção do Palácio do Gelo. Estrada com 4 vias, 2 para cada lado. Depois, mais à frente, na rotunda antes da entrada de Ranhados, tem 2 hipóteses válidas de escolha, ou poderá optar por avançar em direção ao Hospital de Viseu pela Rua do Cruzeiro ou contornar a rotunda seguindo em frente na direção do Palácio do Gelo. Hora de ponta na estação diária. Fique atento no próximo bloco. 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Fique muito bem. Fique com a estação diária.
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1: Muito bem, o som de abertura é mais um espaço de emissão na Estação Diária.
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1: Estão aí os primeiros sons que fazem parte da abertura desta hora. Começamos com Super Malha Tuga, acrescentamos Supernova.
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0: 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Fiquem muito bem na Estação Oficial de Viseu. 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

0: 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Bom dia. Cumprimos mais uma hora de emissão, está aí a altura de revelarmos os principais títulos do Diário da Estação. Tudo apostos para que possamos saber as novidades que irão ter desenvolvimento logo após o sinal horário. Não percam as notícias, prometemos regressar em força. Fiquem bem.
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1: 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São estas algumas das notícias que vamos destacar na edição do dia do Diário da Estação. Três concelhos do Distrito de Viseu figuram na lista dos 25 municípios mais baratos de Portugal para comprar casa, segundo uma análise do Idealista com dados do segundo trimestre de 2026. O Instituto Politécnico de Viseu disponibilizou novos recursos digitais gratuitos para promover a literacia financeira junto de crianças e jovens. Os municípios abrangidos no projeto de construção da barragem de Girabolhos, entre os quais Mangual de Nelas, no Distrito de Viseu, querem contrapartidas ambientais e estruturais. A freguesia de Rapeza e São Salvador em Viseu tem inscrições abertas para o Ativa Jovem, dirigido a jovens entre os 14 e os 30 anos. Agora é só ficarem atentos ao desenvolvimento destes e outros temas no Diário da Estação.
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5: O Instituto Politécnico de Viseu disponibilizou novos recursos digitais gratuitos para promover a literacia financeira junto de crianças e jovens. A iniciativa, desenvolvida por docentes da Escola Superior de Tecnologia e Gestão de Viseu, está acessível na plataforma de literacia financeira do IPV. Entre as novidades estão os jogos de tabuleiro online, Finanças Euros, destinado ao terceiro ciclo do ensino básico, e Saldo Zero, para alunos do ensino secundário. Os conteúdos abordam temas como poupança, orçamento, consumo, gestão do dinheiro e planeamento financeiro. A plataforma inclui ainda vídeos, materiais pedagógicos e publicações científicas destinadas a alunos, professores, famílias e comunidade. 3 concelhos do Distrito de Viseu figurou na lista dos 25 municípios mais baratos de Portugal para comprar casa. Segundo uma análise do portal Idealista, com dados do segundo trimestre de 2026, Vozela lidera da região com 1 m² a custar em termos médios 752 euros, seguido por Mortágua com 757 e Santa Combadão com o preço de 789 euros por metro quadrado. A nível nacional, o concelho mais barato do país é Sabugal, no distrito da Guarda, em média com o preço de 468 euros por metro quadrado, seguido de Penamacor, em Castelo Branco, e Pampilhosa da Serra, em Coimbra. Apenas estes três municípios em Portugal têm preços abaixo dos 500 euros por metro quadrado. No lado oposto da tabela, Lisboa continua a ser o concelho mais caro para comprar casa, com preço médio de 6.107 euros. Os municípios abrangidos no projeto de construção da barragem de Girabolhos, entre os quais Mangualde e Nelas, no distrito de Viseu, querem contrapartidas ambientais e estruturais. No dia em que foi lançado o concurso público para a construção da barragem, os municípios lançaram alguns alertas. Mangualde defende que o abastecimento de água às populações deve ser salvaguardado antes da adjudicação da obra, propondo a criação de uma comissão de acompanhamento, enquanto o presidente da Câmara de Nelas, Joaquim Amaral, considerou essencial a atualização do estudo de impacto ambiental. A ministra do Ambiente e Energia, Maria da Graça Carvalho, garantiu que as compensações serão definidas por uma comissão de acompanhamento envolvendo autarquias, Agência Portuguesa do Ambiente e representantes da região. A ministra mostrou ainda esperança que, apesar do concurso público prever a obra até 2038, ela possa estar concluída até 2034. A freguesia de Rapezes e São Salvador, em Viseu, tem inscrições abertas para o Ativa Jovem Energia ao Serviço da Comunidade, um programa de voluntariado dirigido a jovens entre os 14 e os 30 anos. A iniciativa vai decorrer entre os dias 20 de julho e 5 de agosto e pretende promover a cidadania ativa, o espírito de equipa e o sentimento de responsabilidade através de ações de melhoria e requalificação dos espaços públicos da freguesia. Ao longo do programa, os jovens participantes vão poder contribuir para a valorização da comunidade, desenvolver novas competências, fazer novas amizades e viver uma experiência de voluntariado em Viseu. Estas e outras as notícias que atualizamos em estaçãodiariajornal.sapo.pt, informação também no site da Estação Diária Rádio em 968.fm.
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7: Previsão do estado do tempo para as próximas 24 horas. O Instituto Português do Mar e da Atmosfera está a prever para o distrito de Viseu céu pouco nublado ao limpo, com vento fraco, superando fraco a moderado nas terras altas do norte e centro do país. O IPMA está ainda a prever uma pequena descida da temperatura mínima, com o mercúrio dos termómetros a chegar aos 27 graus de máxima e a mínima a registrar valores perto dos 14 graus no distrito de Viseu.
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2: Ora viva, voltamos à antena depois do sinal horário e logo a seguir a mais uma grande música na estação diária. Ouvimos tema cantado em português, destacamos algumas das músicas que mais estão a bater no mercado nacional para imediatamente a seguir rodarmos Supernova. 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

7-10, Carlos Manuel Costa. Para já deixámos o Som Nacional abrir a hora. Vamos seguir em frente com mais um tema em destaque. Carlos Manuel Costa, na Estação Diária. 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
1: Ok, chegou a hora de vos darmos a informar aquilo que de mais importante está a acontecer em termos de noticiário desportivo. Prestem atenção aos destaques e ao bloco dos comerciais. É o desporto na Estação Diária e voltaremos de novo à emissão para a segunda parte desta emissão Super Estação. 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
1: São estes alguns dos temas que vamos desenvolver no desporto da Estação Diária. Espanha e Argentina vão disputar a final do Campeonato do Mundo de Futebol de 2026 depois de afastarem França e Inglaterra nas meias-finais. O Tondela venceu o Varzim por 1-0 com um gol do defesa esquerdo nigeriano Mavirã no segundo jogo particular da pré-época de preparação para a Liga 2 de Futebol. A terceira perícia automóvel de Campo Besteiros em Tondela vai decorrer no dia 26 de julho. O Académico de Viseu conquistou 9 medalhas no Campeonato Interdistrital de Natação disputado em Coimbra e garantiu o apuramento de 6 atletas para os Campeonatos Nacionais de Absolutos. Agora é só ficarem atentos ao desenvolvimento destes e outros temas no desporto da Estação Diária. 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
4: Espanha e Argentina vão disputar a final do Campeonato do Mundo de Futebol de 2026, depois de afastarem França e Inglaterra nas meias-finais. A decisão está marcada para domingo às 8 da noite, hora de Lisboa, no MetLife Stadium, em East Rutherford, na Nova Jersey. A Argentina, campeã em título, garantiu a 7ª presença numa final, se vencer a Inglaterra por 2-1. A Espanha regressa a uma final de um Mundial pela primeira vez desde a conquista do título em 2010 e depois de afastar a França com uma vitória por 2-0. Os espanhóis procuram o segundo título mundial, enquanto a Argentina tenta revalidar o troféu conquistado em 2022. O Tondela venceu o Varzim por 1-0 com um golo do defesa esquerdo nigeriano Maviram no segundo jogo particular da pré-época de preparação para a Liga 2 de Futebol. No primeiro amigável realizado em casa, no estádio João Cardoso, um triunfo frente a uma equipa que vai jogar na Liga 3 de Futebol, com um golo solitário apontado aos 2 minutos de jogo. No primeiro apronto da temporada, ainda sem alguns dos reforços entretanto assegurados, o Tondela havia perdido por 1-0 em Faf. Segue-se no calendário de pré-época dos Auriverdes, um jogo no dia 19 de julho, vai ser frente ao Nacional, equipa da Primeira Liga. A terceira perícia automóvel de Campo de Besteiros, em Tondela, vai estendo decorrer no dia 26 de julho. Organizada pelo Caramulo Racing Team, conta para o Campeonato de Portugal e troféu Rayane de Perícias e está este ano integrada no Arraial Popular dos Bombeiros do Val de Besteiros. A prova é no domingo, 26 de julho, a partir das 2 da tarde, junto à Junta de Freguesia de Campo de Besteiros. A primeira perícia automóvel de Campo de Besteiros foi em 1960, terminou em 1996 e só regressou em 2024, após 28 anos de interregno, mantendo o objetivo de apoiar os bombeiros da localidade. O Académico de Viseu conquistou 9 medalhas no Campeonato Interdistrital de Natação, que foi disputado em Coimbra, e garantiu o apuramento de 6 atletas para os Campeonatos Nacionais de Absolutos, que vão decorrer entre 23 e 26 de julho no Jamor. A equipa vizinhança alcançou 31 finais e venceu 4 provas. André Santos destacou-se com 4 medalhas, ouro nos 800 e 1500 livres e prata nos 200 e 400 livres. Rafael Parente venceu sem costas e foi bronze nos 400 estilos. Alice Rodrigues conquistou ouro nos 1500 livres e foi prata nos 800. Ana Roldão foi prata nos 400 livres, enquanto Tibério Geneago conquistou bronze nos 200 mariposa. Também Madalena Figueira e Tiago Olas garantiram a qualificação para o Nacional do Jamor. Toda a informação do desporto está atualizada em estaçãodiariajornal.sapo.pt e também no site da Estação Diária Rádio em 968.fm.
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6: Previsão do estado do tempo para as próximas 24 horas. O Instituto Português do Mar e da Atmosfera está a prever para o Distrito de Viseu só pouco nublado ou limpo, com vento fraco, soprando fraco a moderado nas terras altas do norte e centro do país. O IPMA está ainda a prever uma pequena descida da temperatura mínima, com mercúrio dos termómetros a chegar aos 27 graus de máxima e a mínima a registrar valores perto dos 14 graus no Distrito de Viseu.
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Ora, estamos nós para voltarmos aos clássicos da estação. Durante esta hora, divulgamos algumas das melhores faixas que se destacaram na época. 908 FM, para fixares no teu rádio. 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
1: Cumprimos mais uma hora de emissão. Está aí a altura de revelarmos os principais títulos do Diário da Estação. Contem connosco na próxima hora. Não percam as notícias. Prometemos restar em força. Fiquem bem.
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1: São estas algumas das notícias que vamos destacar na edição do dia do Diário da Estação. Cerca de 50 concelhos de Portugal, entre os quais 3 no distrito de Viseu, estão em perigo máximo de incêndio, segundo o Instituto Português do Mar e da Atmosfera. A Polícia Judiciária deteve um homem de 46 anos e uma mulher de 21 anos, suspeitos de terem ateado 5 incêndios florestais no concelho Penedono em agosto de 2026. Os municípios abrangidos no projeto de construção da barragem de Girabolhos, entre os quais Mangualde e Nelas, no distrito de Viseu, querem contrapartidas ambientais e estruturais. O agrupamento de uniões de organizações de produtores para a sanidade animal no distrito de Viseu exige equidade nas ajudas contra a língua azul. Agora é só ficarem atentos ao desenvolvimento destes e outros temas no Diário da Estação. 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
6: O Instituto Politécnico de Viseu disponibilizou novos recursos digitais gratuitos para promover a literacia financeira junto de crianças e jovens. A iniciativa, desenvolvida por docentes da Escola Superior de Tecnologia e Gestão de Viseu, está acessível na plataforma de literacia financeira do IPV. Entre as novidades estão os jogos de tabuleiro online, Finanças Euros, destinado ao terceiro ciclo do ensino básico, e Saldo Zero, para alunos do ensino secundário. Os conteúdos abordam temas como poupança, orçamento, consumo, gestão do dinheiro e planeamento financeiro. A plataforma inclui ainda vídeos, materiais pedagógicos e publicações científicas destinadas a alunos, professores, famílias e comunidade. 3 concelhos do Distrito de Viseu figurou na lista dos 25 municípios mais baratos de Portugal para comprar casa. Segundo uma análise do portal Idealista, com dados do segundo trimestre de 2026, Vozela lidera na região com 1 metro quadrado a custar em termos médios 752 euros, seguido por Mortágua com 757 e Santa Combadão com o preço de 789 euros por metro quadrado. A nível nacional, o concelho mais barato do país é Sabugal, no distrito da Guarda, em média com o preço de 468 euros por metro quadrado, seguido de Penamacor em Castelo Branco e Pampilhosa da Serra em Coimbra. Apenas estes 3 municípios em Portugal têm preços abaixo dos 500 euros por metro quadrado. No lado oposto da tabela, Lisboa continua a ser o concelho mais caro para comprar casa, com preço médio de 6.107 euros. Os municípios abrangidos no projeto de construção da barragem de Girabolhos, entre os quais Mangualde e Nelas, no distrito de Viseu, querem contrapartidas ambientais e estruturais. No dia em que foi lançado o concurso público para a construção da barragem, os municípios lançaram alguns alertas. Mangualde defende que o abastecimento de água às populações deve ser salvaguardado antes da adjudicação da obra, propondo a criação de uma comissão de acompanhamento, enquanto o presidente da Câmara de Nelas, Joaquim Amaral, considerou essencial a atualização do estudo de impacto ambiental. A ministra do Ambiente e Energia, Maria da Graça Carvalho, garantiu que as compensações serão definidas por uma comissão de acompanhamento envolvendo autarquias, Agência Portuguesa do Ambiente e representantes da região. A ministra mostrou ainda esperança que, apesar de concurso público prever a obra até 2038, ela possa estar concluída até 2034. A freguesia de Rapezes e São Salvador, em Viseu, tem inscrições abertas para o Ativa Jovem Energia ao Serviço da Comunidade, um programa de voluntariado dirigido a jovens entre os 14 e os 30 anos. A iniciativa vai decorrer entre os dias 20 de julho e 5 de agosto e pretende promover a cidadania ativa, o espírito de equipa e o sentimento de responsabilidade através de ações de melhoria e requalificação de espaços públicos da freguesia. Ao longo do programa, os jovens participantes vão poder contribuir para a valorização da comunidade, desenvolver novas competências, fazer novas amizades e viver uma experiência de voluntariado em Viseu. Estas e outras as notícias que atualizamos em estaçãodiariajornal.sapo.pt. Informação também no site da Estação Diária Rádio em 968.fm.
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8: Previsão do estado do tempo para as próximas 24 horas. O Instituto Português do Mar e da Atmosfera está a prever para o Distrito de Viseu céu pouco nublado ou limpo com vento fraco, superando fraco a moderado nas terras altas do norte e centro do país. O IPMA está ainda a prever uma pequena descida da temperatura mínima, com o mercúrio dos termómetros a chegar aos 17 graus de máxima e a mínima a registrar valores perto dos 14 graus no Distrito de Viseu.
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Olá, estamos de volta. Para abrir esta hora Super Estação, escolhemos Tuga da Estação Supernova. É a malha que divulgamos nos minutos que seguem. www.efitnesshealthclub.pt. 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
0: 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Praticamente a terminarmos a primeira das duas meias horas desta emissão Superestação, para quem está atento à informação de caráter desportivo, vê aí os destaques e as notícias atualizadas. Ainda no meio, os comerciais. Fiquem bem, nós voltaremos para a segunda meia hora com muito mais energia. Até já. 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
0: São estes alguns dos temas que vamos desenvolver no desporto da Estação Diária. Espanha e Argentina vão disputar a final do Campeonato do Mundo de Futebol de 2026 depois de afastarem França e Inglaterra nas meias finais. O Tondela venceu o Varzim por 1-0 com um gol do defesa esquerdo nigeriano Mavirã no segundo jogo particular da pré-época de preparação para a Liga 2 de Futebol. A terceira perícia automóvel de Campo Besteiros em Tondela vai decorrer no dia 26 de julho. O Académico de Viseu conquistou 9 medalhas no Campeonato Interdistrital de Natação disputado em Coimbra e garantiu o apuramento de 6 atletas para os Campeonatos Nacionais de Absolutos. Agora é só ficarem atentos ao desenvolvimento destes e outros temas no desporto da Estação Diária. 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
2: Espanha e Argentina vão disputar a final do Campeonato do Mundo de Futebol de 2026, depois de afastarem França e Inglaterra nas meias-finais. A decisão está marcada para domingo às 8 da noite, hora de Lisboa, no MetLife Stadium, em East Rutherford, na Nova Jersey. A Argentina, campeã em título, garantiu a 7ª presença numa final, sem vencer a Inglaterra por 2-1. A Espanha regressa a uma final de um Mundial pela primeira vez desde a conquista do título em 2010 e depois de afastar a França com uma vitória por 2-0. Os espanhóis procuram o segundo título mundial, enquanto a Argentina tenta revalidar o troféu conquistado em 2022. O Tondela venceu o Varzim por 1-0 com um golo do defesa esquerdo nigeriano Maviram no segundo jogo particular da pré-época de preparação para a Liga 2 de Futebol. No primeiro amigável realizado em casa, no estádio João Cardoso, um triunfo frente a uma equipa que vai jogar na Liga 3 de Futebol, com um golo solitário apontado aos 2 minutos de jogo. No primeiro apronto da temporada, ainda sem alguns dos reforços entretanto assegurados, o Tondela havia perdido por 1-0 em Faf. Segue-se no calendário de pré-época dos Auriverdes, um jogo no dia 19 de julho, vai ser frente ao Nacional, equipa da Primeira Liga. A terceira perícia automóvel de Campo de Mesteiros, em Tondela, vai estando a decorrer no dia 26 de julho. Organizada pelo Caramulo Racing Team, conta para o Campeonato de Portugal e troféu Rayane de Perícias e está este ano integrada no Arraial Popular dos Bombeiros do Val de Mesteiros. A prova é no domingo, 26 de julho, a partir das 2 da tarde, junto à Junta de Freguesia de Campo de Mesteiros. A primeira perícia automóvel de Campo de Mesteiros foi em 1960, terminou em 1996 e só regressou em 2024, após 28 anos de interregno, mantendo o objetivo de apoiar os bombeiros da localidade. O Académico de Viseu conquistou 9 medalhas no Campeonato Interdistrital de Natação, que foi disputado em Coimbra, e garantiu o apuramento de 6 atletas para os Campeonatos Nacionais de Absolutos, que vão decorrer entre 23 e 26 de julho no Jamor. A equipa viziense alcançou 31 finais e venceu 4 provas. André Santos destacou-se com 4 medalhas, ouro nos 800 e 1500 livres e prata nos 200 e 400 livres. Rafael Parente venceu sem costas e foi bronze nos 400 estilos. Alice Rodrigues conquistou ouro nos 1500 livres e foi prata nos 800. Ana Roldão foi prata nos 400 livres, enquanto Tibério Geniago conquistou bronze nos 200 mariposa. Também Madalena Figueira e Tiago Olas garantiram a qualificação para o Nacional do Jamor. Toda a informação dos esportes está atualizada em estaçãodiaria.pt.

0: 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Previsão do estado do tempo para as próximas 24 horas. O Instituto Português de Mar e da Atmosfera está a prever para o distrito de Viseu São pouco nublado ao limpo, com vento fraco, superando fraco a moderado nas terras altas do norte e centro do país. O IPMA está ainda a prever uma pequena descida da temperatura mínima, com o mercúrio dos termómetros a chegar aos 27 graus de máxima e a mínima a registrar valores perto dos 14 graus no distrito de Viseu. 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
0: 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Estás na estação diária e estás super bem. Pista de dança não perder em 96.8. Fica atento. Malha House para aumentar o volume do teu rádio. Até já. 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
2: 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Muito bem, durante esta emissão procuramos recuperar alguns dos melhores sons clássicos. Nos próximos minutos, as melhores malhas estão aqui em 96.8. Fiquem muito bem. 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
1: Estamos de volta para dar por finalizado o último terço da hora. Ainda tempo para ficarmos por dentro dos principais destaques que iremos desenvolver à hora certa no Diário da Estação. Fiquem muito bem. 96.8 FM. 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
1: 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São estas algumas das notícias que vamos destacar na edição do dia do Diário da Estação. Três concelhos do Distrito de Viseu figuram na lista dos 25 municípios mais baratos de Portugal para comprar casa, segundo uma análise do Idealista com dados do segundo trimestre de 2026. O Instituto Politécnico de Viseu disponibilizou novos recursos digitais gratuitos para promover a literacia financeira junto de crianças e jovens. Os municípios abrangidos no projeto de construção da barragem de Girabolhos, entre os quais Mangual e Nelas, no Distrito de Viseu, querem contrapartidas ambientais e estruturais. A freguesia de Rapeza e São Salvador em Viseu tem inscrições abertas para o Ativa Jovem, dirigido a jovens entre os 14 e os 30 anos. Agora é só ficarem atentos ao desenvolvimento destes e outros temas no Diário da Estação. 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
7: A Ministra do Ambiente e Energia, Maria Graça Carvalho, reuniu-se com o Presidente da Câmara de Viseu, João Azevedo, para analisar vários projetos considerados estratégicos para a sustentabilidade ambiental e a valorização dos recursos hídricos do concelho. Entre os temas abordados tiveram a requalificação do Rio Pavia, a recuperação de linhas de água, a produção de água para reutilização, a articulação com a ETAR de Viseu Sul e o processo de integração do sistema da empresa Águas do Douro e Paiva. Segundo o Ministério do Ambiente e Energia, a reunião incidiu na procura de soluções para reforçar a qualidade da água, aumentar a resiliência do território e melhorar a qualidade de vida da população. Está inaugurada a requalificação do Centro de Saúde de Castro Daire, uma obra que custou cerca de 750 mil euros e que foi financiada pelo Plano de Recuperação e Resiliência. O presidente da autarquia, Paulo Almeida, explicou que a intervenção resolveu problemas estruturais do edifício, como infiltrações e isolamento térmico, incluindo a troca do telhado, que não estava prevista, mas acabou por ser paga com o orçamento do município. A requalificação reforçou ainda os recursos humanos, com os assistentes operacionais a passarem de 1 para 6 e foi também renovada a frota de apoio domiciliário com 2 novas viaturas. A cerimónia de inauguração contou com a presença do secretário de Estado da Saúde, Francisco Pinho Catalão. Paulo Almeida aproveitou a ocasião para pedir mais investimento para o Centro de Saúde de Castro Daire ganhar novas valências, como fisioterapia e medicina dentária e equipamentos de raio-x ou ecógrafos. O Instituto Politécnico de Viseu disponibilizou novos recursos digitais gratuitos para promover a literacia financeira junto de crianças e jovens. A iniciativa, desenvolvida por docentes da Escola Superior de Tecnologia e Gestão de Viseu, está acessível na plataforma de literacia financeira do IPV. Entre as novidades dos jogos de tabuleiro online Primeiros Euros, destinado ao terceiro ciclo do ensino básico, e Saldo Zero, para alunos do ensino secundário. Os conteúdos abordam temas como poupança, orçamento, consumo, gestão do dinheiro e planeamento financeiro. A Polícia Judiciária deteve em Lisboa um homem de 29 anos, suspeito de integrar um grupo que foi responsável por assaltos a caixas multibanco com recurso a explosivos, entre os quais um em Tondela no último trimestre do ano de 2024. Segundo a investigação da PJ, o grupo furtava viaturas para se deslocar aos locais onde fazia explodir as caixas multibanco com recurso a substâncias combustíveis, apoderando-se de elevadas quantias em dinheiro. Além de Tondela, o grupo é suspeito de um assalto semelhante em Castro Laboreiro, no concelho de Melgaço, tendo provocado danos significativos nos edifícios onde estavam instaladas as caixas de multibanco. 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
8: 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Previsão do estado do tempo para as próximas 24 horas. O Instituto Português do Mar e da Atmosfera está a prever para o distrito de Viseu São Pouco Nublado Olímpico, com vento fraco, superando fraco a moderado nas terras altas do norte e centro do país. O IPMA está ainda a prever uma pequena descida da temperatura mínima, com o mercúrio dos termómetros a chegar aos 27 graus de máxima e a mínima a registrar valores perto dos 14 graus no distrito de Viseu.
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9: 10-13, José Alberto Ribeiro. Muito bem, som de abertura em mais um espaço de emissão na Estação Diária. José Alberto Ribeiro, na Estação Diária. Temos aí mais informação relativa às diferentes bandas que vão rodando na Estação Diária, de segunda a domingo.
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2: Ora, estamos nós para vos dar as boas-vindas para mais uma hora Superestação, a estação diária com o som português. Escutamos Tema Tuga, som nacional em 96.8. 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

0: 19:22, Rui Moreira.
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0: 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Estamos de regresso à hora. Temos aí mais informação relativa às diferentes bandas que vão rodando na estação diária. Soltas da estação, só para quem está atento ao mercado da música. Até já. 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
1: Ultrapassámos o primeiro quarto de hora. Estamos aí para te dar a conhecer as grandes novidades do dia. Não percam os principais títulos do desporto. Regressaremos logo depois do bloco comercial e das notícias para a segunda meia hora desta emissão. Até já. 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
1: 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São estes alguns dos temas que vamos desenvolver no desporto da Estação Diária. Espanha e Argentina vão disputar a final do Campeonato do Mundo de Futebol de 2026 depois de afastarem França e Inglaterra nas meias-finais. O Tondela venceu o Varzim por 1-0 com um gol do defesa esquerdo nigeriano Mavirã no segundo jogo particular da pré-época de preparação para a Liga 2 de Futebol. A terceira perícia automóvel de Campo Besteiros em Tondela vai decorrer no dia 26 de julho. O Académico de Viseu conquistou 9 medalhas no Campeonato Interdistrital de Natação disputado em Coimbra e garantiu o apuramento de 6 atletas para os Campeonatos Nacionais de Absolutos. Agora é só ficarem atentos ao desenvolvimento destes e outros temas no desporto da Estação Diária. 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
4: O Académico de Viseu venceu o Lynx por 4-1 em Cádiz, em Espanha, no segundo jogo de preparação para a temporada de regresso à Primeira Liga. A equipa orientada por Bruno Pinheiro beneficiou de um autogol, fez o 2-0 por Gui Cardoso, João Guilherme aumentou a diferença e depois o Lynx reduziu. André Clóvis fechou a contagem e confirmou o triunfo por 4-1. Este foi o segundo teste de pré-temporada dos vizinhos, que haviam iniciado a preparação com uma vitória por 5-0 frente ao Sporting da Covilhã, equipa da Liga 3. O Académico de Viseu terminou o estágio em Cádiz este sábado. O Tondela oficializou a contratação do guarda-redes espanhol Rúlio Garcia, de 26 anos, que assinou contrato até 2028. Natural de León, o guarda-redes jogou as duas últimas temporadas do Vizela e torna-se o oitavo reforço do plantel para a nova temporada na Liga 2 de futebol. Junta-se a Carrasse, João Lima, Richarlison, Bruno Almeida, Zé Ricardo, Gaston Novero e Carlão. O clube já garantiu também a continuidade dos defensas Bebeto e João Afonso e do médio Hélder Tavares, que renovaram o contrato. O Tondela continua a preparar a nova temporada sob o comando do treinador Ricardo Costa. O Viseu-se 2001 anunciou o fim do projeto da equipa sénior feminina de futsal para a época 2026-2027 e a desistência do Campeonato Nacional da 2ª Divisão, apesar de já ter efetuado a inscrição na prova. Em comunicado, o clube explica que a decisão resulta da falta de condições para assegurar a continuidade do projeto. Entre os motivos apontados estão a dificuldade em reunir recursos humanos para a gestão da secção, a impossibilidade de garantir uma estrutura de formação feminina obrigatória para competir na 2ª Divisão e outros constrangimentos organizativos. O Viseu 2001 agradeceu o trabalho das atletas, equipa técnica e restantes elementos da estrutura, assegurando que pretende retomar o projeto quando estiverem reunidas as condições necessárias. A Europa pode conquistar no domingo o seu 13º título mundial de futebol, se caso a Espanha vença a final. Se for a Argentina, atual campeã, a triunfar, se a América do Sul somará o 11º título e o 2º consecutivo. Em 2022, os argentinos impediram o 5º título consecutivo de uma equipa europeia ao vencerem a França nos penaltis após 3-3 nos 120 minutos. Foi o primeiro título sul-americano desde o Brasil em 2002. Seguiram-se 4 títulos europeus consecutivos: Itália em 2006, Espanha em 2010, Alemanha em 2014 e a França em 2018. No histórico geral dos mundiais, a UEFA tem 12 títulos, a Conmebol soma 10. O Mundial de Futebol começou em 1930 no Uruguai, com vitória da seleção anfitriã. 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
2: 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Previsão do estado do tempo para as próximas 24 horas. O Instituto Português de Mar e da Atmosfera está a prever para o distrito de Viseu céu pouco nublado ou limpo com vento fraco, superando fraco a moderado nas terras altas do norte e centro do país. O IPMA está ainda a prever uma pequena descida da temperatura mínima, com o mercúrio dos termómetros a chegar aos 27 graus de máxima e a mínima a registrar valores perto dos 14 graus no distrito de Viseu.
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3: Ultrapassámos a primeira das duas meias horas desta emissão da Estação Diária. Partilhamos contigo o melhor som do FM. Malha House para ouvires nos próximos minutos. Fiquem muito bem.
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1: Super clássicos da estação, para regressarmos alguns anos atrás, procuramos recuperar grandes músicas na Estação Diária, Estação Oficial de Viseu. Até já. 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
1: Para vos darmos a saber as novidades do Diário da Estação, iremos convidar-vos para estarem atentos aos destaques que iremos ouvir já de seguida. Retomaremos a hora para partilhar o melhor da música em 9680. Fiquem muito bem.
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1: São estas algumas das notícias que vamos destacar na edição do dia do Diário da Estação. A Ministra do Ambiente e Energia, Maria Graça Carvalho, reuniu-se com o Presidente da Câmara Municipal de Viseu para analisar vários projetos para recursos hídricos do concelho. A Câmara de Castro Zaire inaugurou a requalificação do Centro de Saúde do concelho, uma obra de cerca de 750 mil euros financiada pelo Plano de Recuperação e Resiliência. O Instituto Politécnico de Viseu disponibilizou novos recursos digitais gratuitos para promover a literacia financeira junto de crianças e jovens. A Polícia Judiciária deteve em Lisboa um homem de 29 anos suspeito de integrar um grupo responsável por assaltos a caixas multibanco, entre os quais um ocorrido em Tondela no último trimestre de 2024. Agora é só ficarem atentos ao desenvolvimento destes e outros temas no Diário da Estação.
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0: Uma hora, avançamos para o Diário da Estação, na Estação Diária.
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4: A Ministra do Ambiente e Energia, Maria Graça Carvalho, reuniu-se com o Presidente da Câmara de Viseu, João Azevedo, para analisar vários projetos considerados estratégicos para a sustentabilidade ambiental e a valorização dos recursos hídricos do concelho. Entre os temas abordados tiveram a requalificação do Rio Pavia, a recuperação de linhas de água, a produção de água para reutilização, a articulação com a ETAR de Viseu Sul e o processo de integração do sistema da empresa Águas do Douro e Paiva. Segundo o Ministério do Ambiente e Energia, a reunião incidiu na procura de soluções para reforçar a qualidade da água, aumentar a resiliência do território e melhorar a qualidade de vida da população. Está inaugurada a requalificação do Centro de Saúde de Castro Daires, uma obra que custou cerca de 750 mil euros e que foi financiada pelo Plano de Recuperação e Resiliência. O presidente da autarquia, Paulo Almeida, explicou que a intervenção resolveu problemas estruturais do edifício, como infiltrações e isolamento térmico, incluindo a troca do telhado, que não estava prevista, mas acabou por ser paga com o orçamento do município. A requalificação reforçou ainda os recursos humanos, com os assistentes operacionais a passarem de 1 para 6 e foi também renovada a frota de apoio domiciliário com duas novas viaturas. A cerimónia de inauguração contou com a presença do secretário de Estado da Saúde, Francisco Pinho Catalão. Paulo Almeida aproveitou a ocasião para pedir mais investimento para o Centro de Saúde de Castro Daire ganhar novas valências, como fisioterapia e medicina dentária e equipamentos de raio-x ou ecógrafos. O Instituto Politécnico de Viseu disponibilizou novos recursos digitais gratuitos para promover a literacia financeira junto de crianças e jovens. A iniciativa, desenvolvida por docentes da Escola Superior de Tecnologia e Gestão de Viseu, está acessível na plataforma de literacia financeira do IPV. Entre as novidades dos jogos de tabuleiro online Primeiros Euros, destinado ao terceiro ciclo do ensino básico, e Saldo Zero, para alunos do ensino secundário. Os conteúdos abordam temas como poupança, orçamento, consumo, gestão do dinheiro e planeamento financeiro. A polícia judiciária deteve em Lisboa um homem de 29 anos, suspeito de integrar um grupo que foi responsável por assaltos a caixas multibanco com recurso a explosivos, entre os quais um em Tondela no último trimestre do ano de 2024. Segundo a investigação da PJ, o grupo furtava viaturas para se deslocar aos locais onde fazia explodir as caixas multibanco com recurso a substâncias combustíveis, apoderando-se de elevadas quantias em dinheiro. Além de Tondela, o grupo é suspeito de um assalto semelhante em Castro Laboreiro, no concelho de Melgaço, tendo provocado danos significativos nos edifícios onde estavam instaladas as caixas de multibanco. 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
5: 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Previsão do estado do tempo para as próximas 24 horas. O Instituto Português de Mar e da Atmosfera está a prever para o Distrito de Viseu céu pouco nublado ou limpo, apresentando períodos de maior nebulosidade durante o dia, com vento fraco a moderado, superando por vezes forte em alguns locais do norte e centro. O IPMA está ainda a prever uma pequena descida da temperatura mínima no interior, com o mercúrio dos termómetros a chegar aos 27 graus de máxima e a mínima a registrar valores perto dos 15 graus no Distrito de Viseu.
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0: Primeiros minutos desta emissão Superestação na Estação Oficial Viseu. Som de abertura na antena da Estação Diária 96.8. Abrimos com som português e para ouvir com a máxima atenção, veio uma supernova. Fica por aí, até já.
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0: 7-10, Carlos Manuel Costa. Para já deixámos o Som Nacional abrir a hora. Vamos seguir em frente com mais um tema em destaque. Carlos Manuel Costa, na Estação Diária. 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
1: Estás na Estação Diária e estás muito bem, com a redação a chamar a atenção, que vem aí a informação do desporto. Só para quem quer estar por dentro do mundo desportivo, não percas, porque já a seguir regresso com mais música sem parar.
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5: São estes alguns dos temas que vamos desenvolver no desporto da Estação Diária. A Europa pode conquistar no domingo o 13º título mundial de futebol caso a Espanha vença a final. O Académico Viseu venceu o Olympique por 4-1 em Cádiz, na Espanha, no segundo jogo de preparação para a temporada de regresso à Primeira Liga. O Tondela oficializou a contratação do guarda-redes espanhol Rui Garcia, de 26 anos, que assinou contrato válido até junho de 2028. O Viseu 2001 anunciou o fim do projeto da equipa sénior feminina de futsal para a época 2026-2027 e a desistência do Campeonato Nacional da 2ª Divisão. Agora é só ficarem atentos ao desenvolvimento destes e outros temas no desporto da Estação Diária.
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0: 1:30, avançamos para o desporto.
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9: O Académico de Viseu venceu o Lynx por 4-1 em Cádiz, em Espanha, no segundo jogo de preparação para a temporada de regresso à Primeira Liga. A equipa orientada por Bruno Pinheiro beneficiou de um autogol, fez o 2-0 por Gui Cardoso, João Guilherme aumentou a diferença e depois o Lynx reduziu. André Clóvis fechou a contagem e confirmou o triunfo por 4-1. Este foi o segundo teste de pré-temporada dos vizinhos, que haviam iniciado a preparação com uma vitória por 5-0 frente ao Sporting da Covilhã, equipa da Liga 3. O Académico de Viseu termina o estágio em Cádiz este sábado. O Tondela oficializou a contratação do guarda-redes espanhol Rúlio Garcia, de 26 anos, que assinou contrato até 2028. Natural de León, o guarda-redes jogou as duas últimas temporadas do Vizela e torna-se o oitavo reforço do plantel para a nova temporada na Liga 2 de futebol. Junta-se a Carrasse, João Lima, Richarlison, Bruno Almeida, Zé Ricardo, Gastão Novero e Carlão. O clube já garantiu também a continuidade dos defensas Bebeto e João Afonso e do médio Hélder Tavares, que renovaram o contrato. O Tondela continua a preparar a nova temporada sob o comando do treinador Ricardo Costa. O Viseu-se 2001 anunciou o fim do projeto da equipa sénior feminina de futsal para a época 2026-2027 e a desistência do Campeonato Nacional da 2ª Divisão, apesar de já ter efetuado a inscrição na prova. Em comunicado, o clube explica que a decisão resulta da falta de condições para assegurar a continuidade do projeto. Entre os motivos apontados estão a dificuldade em reunir recursos humanos para a gestão da secção, a impossibilidade de garantir uma estrutura de formação feminina obrigatória para competir na 2ª Divisão e outros constrangimentos organizativos. O Viseu 2001 agradeceu o trabalho das atletas, equipa técnica e restantes elementos da estrutura, assegurando que pretende retomar o projeto quando estiverem reunidas as condições necessárias. A Europa pode conquistar no domingo o seu 13º título mundial de futebol, se caso a Espanha vença a final. Se for a Argentina, atual campeã, a triunfar, se a América do Sul somará o 11º título e o 2º consecutivo. Em 2022, os argentinos impediram o 5º título consecutivo de uma equipa europeia ao vencerem a França nos penaltis após 3-3 nos 120 minutos. Foi o primeiro título sul-americano desde o Brasil em 2002. Seguiram-se 4 títulos europeus consecutivos: Itália em 2006, Espanha em 2010, Alemanha em 2014 e a França em 2018. No histórico geral dos mundiais, a UEFA tem 12 títulos, a Conmebol soma 10. O Mundial de Futebol começou em 1930 no Uruguai, com vitória da seleção anfitriã. 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
8: 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Previsão do estado do tempo para as próximas 24 horas. O Instituto Português de Mar e da Atmosfera está a prever para o distrito de Viseu céu pouco nublado ou limpo, apresentando períodos de maior nubosidade durante o dia, com vento fraco a moderado, superando por vezes forte em alguns locais do norte e centro. O IPMA está ainda a prever uma pequena descida da temperatura mínima no interior, com o mercúrio dos termómetros a chegar aos 27 graus de máxima e a mínima a registrar valores perto dos 15 graus no distrito de Viseu.
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1: Estamos quase em cima da hora para dar lugar à informação que de meia a meia hora está aqui na Estação Diária. Fazemos uma pequena pausa na música para regressar logo a seguir aos comerciais. Fica por aí, até já.
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2: São estas algumas das notícias que vamos destacar na edição do dia do Diário da Estação. A Ministra do Ambiente e Energia, Maria Graça Carvalho, reuniu-se com o Presidente da Câmara Municipal de Viseu para analisar vários projetos para recursos hídricos do Conselho. A Câmara de Castro Zaire inaugurou a requalificação do Centro de Saúde do Conselho, uma obra de cerca de 750 mil euros financiada pelo Plano de Recuperação e Resiliência. O Instituto Politécnico de Viseu disponibilizou novos recursos digitais gratuitos para promover a literacia financeira junto de crianças e jovens. A Polícia Judiciária deteve em Lisboa um homem de 29 anos que suspeita de integrar um grupo responsável por assaltos a caixas multibanco, entre os quais um ocorrido em Tondela no último trimestre de 2024. Agora é só ficarem atentos ao desenvolvimento destes e outros temas no Diário da Estação.
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6: A Ministra do Ambiente e Energia, Maria Graça Carvalho, reuniu-se com o Presidente da Câmara de Viseu, João Azevedo, para analisar vários projetos considerados estratégicos para a sustentabilidade ambiental e a valorização dos recursos hídricos do concelho. Entre os temas abordados tiveram a requalificação do Rio Pavia, a recuperação de linhas de água, a produção de água para reutilização, a articulação com a ETAR de Viseu Sul e o processo de integração do sistema da empresa Águas do Douro e Paiva. Segundo o Ministério do Ambiente e Energia, a reunião incidiu na procura de soluções para reforçar a qualidade da água, aumentar a resiliência do território e melhorar a qualidade de vida da população. Está inaugurada a requalificação do Centro de Saúde de Castro de Aires, uma obra que custou cerca de 750 mil euros e que foi financiada pelo Plano de Recuperação e Resiliência. O presidente da autarquia, Paulo Almeida, explicou que a intervenção resolveu problemas estruturais do edifício, como infiltrações e isolamento térmico, incluindo a troca do telhado, que não estava prevista, mas acabou por ser paga com o orçamento do município. A requalificação reforçou ainda os recursos humanos, com os assistentes operacionais a passarem de 1 para 6 e foi também renovada a frota de apoio domiciliário com 2 novas viaturas. A cerimónia de inauguração contou com a presença do secretário de Estado da Saúde, Francisco Pinho Catalão. Paulo Almeida aproveitou a ocasião para pedir mais investimento para o Centro de Saúde de Castro Daire ganhar novas valências, como fisioterapia e medicina dentária e equipamentos de raio-x ou ecógrafos. O Instituto Politécnico de Viseu disponibilizou novos recursos digitais gratuitos para promover a literacia financeira junto de crianças e jovens. A iniciativa, desenvolvida por docentes da Escola Superior de Tecnologia e Gestão de Viseu, está acessível na plataforma de literacia financeira do IPV. Entre as novidades dos jogos de tabuleiro online Primeiros Euros, destinado ao terceiro ciclo do ensino básico, e Saldo Zero para alunos do ensino secundário. Os conteúdos abordam temas como poupança, orçamento, consumo, gestão do dinheiro e planeamento financeiro. A Polícia Judiciária deteve em Lisboa um homem de 29 anos, suspeito de integrar um grupo que foi responsável por assaltos a caixas multibanco com recurso a explosivos, entre os quais um em Tondela no último trimestre do ano de 2024. Segundo a investigação da PJ, o grupo furtava viaturas para se deslocar aos locais onde fazia explodir as caixas multibanco com recurso a substâncias combustíveis, apoderando-se de elevadas quantias em dinheiro. Além de Tondela, o grupo é suspeito de um assalto semelhante em Castro Laboreiro, no concelho de Melgaço, tendo provocado danos significativos nos edifícios onde estavam instaladas as caixas de multibanco. Toda a informação está atualizada em estaçãodiariojornal.sapo.pt e também no site da Estação Diária Rádio em 968.fm.
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3: 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Previsão do estado do tempo para as próximas 24 horas. O Instituto Português de Mar e da Atmosfera está a prever para o distrito de Viseu céu pouco nublado ou limpo, apresentando períodos de maior nubosidade durante o dia, com vento fraco a moderado, superando por vezes forte em alguns locais do norte e centro. O IPMA está ainda a prever uma pequena descida da temperatura mínima no interior, com o mercúrio dos termómetros a chegar aos 27 graus de máxima e a mínima a registrar valores perto dos 15 graus no distrito de Viseu.
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3: Estes são os primeiros minutos desta emissão Superestação na Estação Diária. Abrimos com som nacional e já a seguir fica com uma supernova para ouvir com muita atenção.
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1: Regressa à informação desportiva na Estação Diária. Já daqui a pouco as notícias em primeira mão na Estação Oficial Viseu. É o desporto na Estação Diária para logo a seguir voltarmos à música sem parar. Aqui na Estação Diária.
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5: São estes alguns dos temas que vamos desenvolver no desporto da Estação Diária. A Europa pode conquistar no domingo o 13º título mundial de futebol caso a Espanha vença a final. O Académico de Viseu venceu o Lille por 4-1 em Cádiz, na Espanha, no segundo jogo de preparação para a temporada de regresso à Primeira Liga. O Tondela oficializou a contratação do guarda-redes espanhol Rui Garcia, de 26 anos, que assinou um contrato válido até junho de 2028. O Viseu 2001 anunciou o fim do projeto da equipa sénior feminina de futsal para a época 2026-2027 e a desistência do Campeonato Nacional da 2ª Divisão. Agora é só ficarem atentos ao desenvolvimento destes e outros temas no desporto da Estação Diária.
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2: O Académico de Viseu venceu o Lynx por 4-1 em Cádiz, em Espanha, no seu jogo de preparação para a temporada de regresso à Primeira Liga. A equipa orientada por Bruno Pinheiro beneficiou de um autogol, fez o 2-0 por Gui Cardoso, João Guilherme aumentou a diferença e depois o Lynx reduziu. André Clóvis fechou a contagem e confirmou o triunfo por 4-1. Este foi o segundo teste de pré-temporada dos vizienses, que haviam iniciado a preparação com uma vitória por 5-0 frente ao Sporting da Covilhã, equipa da Liga 3. O Académico de Viseu termina o estágio em Cádiz este sábado. O Tondela oficializou a contratação do guarda-redes espanhol Rúli García, de 26 anos, que assinou contrato até 2028. Natural de León, o guarda-redes jogou as duas últimas temporadas no Vizela e torna-se o 8º reforço do plantel para a nova temporada na Liga 2 de futebol. Junta-se a Carrasse, João Lima, Richarlison, Bruno Almeida, Zé Ricardo, Gaston Overo e Carlão. O clube já garantiu também a continuidade dos defensas Bebeto e João Afonso e do médio Hélder Tavares, que renovaram o contrato. O Tondela continua a preparar a nova temporada sob o comando do treinador Ricardo Costa. O Viseu-se 2001 anunciou o fim do projeto da equipa sénior feminina de futsal para a época 2026-2027 e a desistência do Campeonato Nacional da 2ª Divisão, apesar de já ter efetuado a inscrição na prova. Em comunicado, o clube explica que a decisão resulta da falta de condições para assegurar a continuidade do projeto. Entre os motivos apontados estão a dificuldade em reunir recursos humanos para a gestão da secção, a impossibilidade de garantir uma estrutura de formação feminina obrigatória para competir na 2ª Divisão e outros constrangimentos organizativos. O Viseu 2001 agradeceu o trabalho das atletas, equipa técnica e restantes elementos da estrutura, assegurando que pretende retomar o projeto quando estiverem reunidas as condições necessárias. A Europa pode conquistar no domingo o seu 13º título mundial de futebol, se caso a Espanha vença a final. Se for a Argentina, atual campeã, a triunfar, a América do Sul somará o 11º título e o 2º consecutivo. Em 2022, os argentinos impediram o 5º título consecutivo de uma equipa europeia ao vencerem a França nos penaltis após 3-3 nos 120 minutos. Foi o primeiro título sul-americano desde o Brasil em 2002. Seguiram-se 4 títulos europeus consecutivos: Itália em 2006, Espanha em 2010, Alemanha em 2014 e a França em 2018. No histórico geral dos mundiais, a UEFA tem 12 títulos, a Conmebol soma 10. O Mundial de Futebol começou em 1930 no Uruguai, com vitória da seleção anfitriã. Atualizamos toda a informação desportiva em estaçãodiariajornal.sapo.pt. 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
1: 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Previsão do estado do tempo para as próximas 24 horas. O Instituto Português de Mar e da Atmosfera está a prever para o Distrito de Viseu céu pouco nublado ou limpo, apresentando períodos de maior nubosidade durante o dia, com vento fraco a moderado, superando por vezes forte em alguns locais do norte e centro. O IPMA está ainda a prever uma pequena descida da temperatura mínima no interior, com o mercúrio dos termómetros a chegar aos 27 graus de máxima e a mínima a registrar valores perto dos 15 graus no Distrito de Viseu.
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1: Olá, já cá estamos. Primeiros minutos desta emissão Superestação na Estação Diária.
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1: Som de abertura na Estação Diária para mais Superestação. E durante as próximas horas, grandes músicas sem parar em 96.8. Fica connosco.
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1: Vem aí a informação atualizada na Estação Diária, com o Diário da Estação. 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
2: 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São estas algumas das notícias que vamos destacar na edição do dia do Diário da Estação. A Ministra do Ambiente e Energia, Maria Graça Carvalho, reuniu-se com o Presidente da Câmara Municipal de Viseu para analisar vários projetos para recursos hídricos do Conselho. A Câmara de Castro Zaire inaugurou a requalificação do Centro de Saúde do Conselho, uma obra de cerca de 750 mil euros financiada pelo Plano de Recuperação e Resiliência. O Instituto Politécnico de Viseu disponibilizou novos recursos digitais gratuitos para promover a literacia financeira junto de crianças e jovens. A Polícia Judiciária deteve em Lisboa um homem de 29 anos suspeito de integrar um grupo responsável por assaltos a caixas multibanco, entre os quais um ocorrido em Tondela no último trimestre de 2024. Agora é só ficarem atentos ao desenvolvimento destes e outros temas no Diário da Estação.
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6: A ministra do Ambiente e Energia, Maria Graça Carvalho, reuniu-se com o presidente da Câmara de Viseu, João Azevedo, para analisar vários projetos considerados estratégicos para a sustentabilidade ambiental e a valorização dos recursos hídricos do concelho. Entre os temas abordados tiveram a requalificação do Rio Pavia, a recuperação de linhas de água, a produção de água para reutilização, a articulação com a ETAR de Viseu Sul e o processo de integração do sistema da empresa Águas do Douro e Paiva. Segundo o Ministério do Ambiente e Energia, a reunião incidiu na procura de soluções para reforçar a qualidade da água, aumentar a resiliência do território e melhorar a qualidade de vida da população. Está inaugurada a requalificação do Centro de Saúde de Castro Daire, uma obra que custou cerca de 750 mil euros e que foi financiada pelo Plano de Recuperação e Resiliência. O presidente da autarquia, Paulo Almeida, explicou que a intervenção resolveu problemas estruturais do edifício, como infiltrações e isolamento térmico, incluindo a troca do telhado, que não estava prevista, mas acabou por ser paga com o orçamento do município. A requalificação reforçou ainda os recursos humanos, com os assistentes operacionais a passarem de 1 para 6 e foi também renovada a frota de apoio domiciliário com duas novas viaturas. A cerimónia de inauguração contou com a presença do secretário de Estado da Saúde, Francisco Pinho Catalão. Paulo Almeida aproveitou a ocasião para pedir mais investimento para o Centro de Saúde de Castro Daire ganhar novas valências, como fisioterapia e medicina dentária e equipamentos de raio-x ou ecógrafos. O Instituto Politécnico de Viseu disponibilizou novos recursos digitais gratuitos para promover a literacia financeira junto de crianças e jovens. A iniciativa, desenvolvida por docentes da Escola Superior de Tecnologia e Gestão de Viseu, está acessível na plataforma de literacia financeira do IPV. Entre as novidades dos jogos de tabuleiro online, Primeiros Euros, destinado ao terceiro ciclo do ensino básico, e Saldo Zero, para alunos do ensino secundário. Os conteúdos abordam temas como poupança, orçamento, consumo, gestão do dinheiro e planeamento financeiro. A Polícia Judiciária deteve em Lisboa um homem de 29 anos, suspeito de integrar um grupo que foi responsável por assaltos a caixas multibanco com recurso a explosivos, entre os quais um em Tondela no último trimestre do ano de 2024. Segundo a investigação da PJ, o grupo furtava viaturas para se deslocar aos locais onde fazia explodir as caixas multibanco com recurso a substâncias combustíveis, apoderando-se de elevadas quantias em dinheiro. Além de Tondela, o grupo é suspeito de um assalto semelhante em Castro Laboreiro, no concelho de Melgaço, tendo provocado danos significativos nos edifícios onde estavam instaladas as caixas de multibanco. 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
8: 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Previsão do estado do tempo para as próximas 24 horas. O Instituto Português do Mar e da Atmosfera está a prever para o Distrito de Viseu céu pouco nublado ou limpo, apresentando períodos de maior nubosidade durante o dia, com vento fraco a moderado, superando por vezes forte em alguns locais do norte e centro. O IPMA está ainda a prever uma pequena descida da temperatura mínima no interior, com o mercúrio dos termómetros a chegar aos 27 graus de máxima e a mínima a registrar valores perto dos 15 graus no Distrito de Viseu.
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3: Bem-vindo ao 96.8, sessão de abertura na Estação Diária para mais Superestação. E já de seguida voltamos à música com uma supernova. Eu volto já a seguir, até já.
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0: até às 13, José Alberto Ribeiro. Olá, esta é a frequência da Estação Diária. José Alberto Ribeiro, na Estação Diária. Fiquem a saber quais são os títulos das notícias que fazem parte do Bloco de Informação do Desporto, de segunda a domingo, na Estação Oficial de Viseu.
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1: Está na altura de fazermos mais uma pequena pausa na playlist da Estação Diária. Em muito pouco tempo, ficamos por dentro do que mais importante vai acontecer no universo do desporto. Vem aí o desporto em 96.8. Esta é a tua Estação Diária.
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5: São estes alguns dos temas que vamos desenvolver no desporto da Estação Diária. A Europa pode conquistar no domingo o 13º título mundial de futebol, caso a Espanha vença a final. O Académico de Viseu venceu o Lino por 4-1 em Cádiz, na Espanha, no segundo jogo de preparação para a temporada de regresso à Primeira Liga. O Tondela oficializou a contratação do guarda-redes espanhol Rúlio Garcia, de 26 anos, que assinou um contrato válido até junho de 2028. O Viseu 2001 anunciou o fim do projeto da equipa sénior feminina de futsal para a época 2026-2027 e a desistência do Campeonato Nacional da 2ª Divisão. Agora é só ficarem atentos ao desenvolvimento destes e outros temas no desporto da Estação Diária.
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0: Notícias de caráter esportivo, bloco das 3:30.
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4: O Académico de Viseu venceu o Lynx por 4-1 em Cádiz, em Espanha, no segundo jogo de preparação para a temporada de regresso à Primeira Liga. A equipa orientada por Bruno Pinheiro beneficiou de um autogol, fez o 2-0 por Gui Cardoso, João Guilherme aumentou a diferença e depois o Lynx reduziu. André Clóvis fechou a contagem e confirmou o triunfo por 4-1. Este foi o segundo teste de pré-temporada dos vizienses, que haviam iniciado a preparação com uma vitória por 5-0 frente ao Sporting da Covilhã, equipa da Liga 3. O Académico de Viseu termina o estágio em Cádiz este sábado. O Tondela oficializou a contratação do guarda-redes espanhol Rúlio Garcia, de 26 anos, que assinou contrato até 2028. Natural de León, o guarda-redes jogou as duas últimas temporadas do Vizela e torna-se o oitavo reforço do plantel para a nova temporada na Liga 2 de futebol. Junta-se a Carrasse, João Lima, Richarlison, Bruno Almeida, Zé Ricardo, Gastão Novero e Carlão. O clube já garantiu também a continuidade dos defensas Bebeto e João Afonso e do médio Hélder Tavares, que renovaram o contrato. O Tondela continua a preparar a nova temporada sob o comando do treinador Ricardo Costa. O Viseuse 2001 anunciou o fim do projeto da equipa sénior feminina de futsal para a época 2026-2027 e a desistência do Campeonato Nacional da 2ª Divisão, apesar de já ter efetuado a inscrição na prova. Em comunicado, o clube explica que a decisão resulta da falta de condições para assegurar a continuidade do projeto. Entre os motivos apontados estão a dificuldade em reunir recursos humanos para a gestão da secção, a impossibilidade de garantir uma estrutura de formação feminina obrigatória para competir na 2ª Divisão e outros constrangimentos organizativos. O Viseu 2001 agradeceu o trabalho das atletas, equipa técnica e restantes elementos da estrutura, assegurando que pretende retomar o projeto quando estiverem reunidas as condições necessárias. A Europa pode conquistar no domingo o seu 13º título mundial de futebol, se caso a Espanha vença a final. Se for a Argentina, atual campeã, a triunfar, se a América do Sul somará o 11º título e o 2º consecutivo. Em 2022, os argentinos impediram o 5º título consecutivo de uma equipa europeia ao vencerem a França nos penaltis após 3-3 nos 120 minutos. Foi o primeiro título sul-americano desde o Brasil em 2002. Seguiram-se 4 títulos europeus consecutivos: Itália em 2006, Espanha em 2010, Alemanha em 2014 e a França em 2018. No histórico geral dos mundiais, a UEFA tem 12 títulos, a Conmebol soma 10. O Mundial de Futebol começou em 1930 no Uruguai, com vitória da seleção anfitriã. 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
0: 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Previsão do estado do tempo para as próximas 24 horas. O Instituto Português do Mar e da Atmosfera está a prever para o Distrito de Viseu céu pouco nublado ou limpo, apresentando períodos de maior nebulosidade durante o dia, com vento fraco a moderado, superando por vezes forte em alguns locais do norte e centro. O IPMA está ainda a prever uma pequena descida da temperatura mínima no interior, com o mercúrio dos termómetros a chegar aos 27 graus de máxima e a mínima a registrar valores perto dos 15 graus no Distrito de Viseu.
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0: Carlos Manuel Costa. Muito bem, estamos aí em mais uma hora Superestação, com grandes músicas à mistura e com o essencial da informação. Carlos Manuel Costa, da Estação Diária. Porque estamos quase no meio da hora, daqui a pouco vamos passar em revista a informação desportiva atualizada na Estação Diária. De segunda a domingo, na Estação Oficial de Viseu.
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1: Estou de volta para chamar a tua atenção para os grandes clássicos da estação que passamos regularmente na antena da Estação Diária. Fica por aí, bem ligado na estação oficial de Viseu.
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1: Vamos fazer uma pequena pausa na música e logo a seguir temos o Diário da Estação. As notícias em destaque em 96.8. Já a seguir, fica bem ligado.
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2: 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São estas algumas das notícias que vamos destacar na edição do dia do Diário da Estação. A Ministra do Ambiente e Energia, Maria Graça Carvalho, reuniu-se com o Presidente da Câmara Municipal de Viseu para analisar vários projetos para recursos hídricos do concelho. A Câmara de Castro Zaire inaugurou a requalificação do Centro de Saúde do concelho, uma obra de cerca de 750 mil euros financiada pelo Plano de Recuperação e Resiliência. O Instituto Politécnico de Viseu disponibilizou novos recursos digitais gratuitos para promover a literacia financeira junto de crianças e jovens. A Polícia Judiciária deteve em Lisboa um homem de 29 anos suspeito de integrar um grupo responsável por assaltos a caixas multibanco, entre os quais um ocorrido em Tondela no último trimestre de 2024. Agora é só ficarem atentos ao desenvolvimento destes e outros temas no Diário da Estação.
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9: A Ministra do Ambiente e Energia, Maria Graça Carvalho, reuniu-se com o Presidente da Câmara de Viseu, João Azevedo, para analisar vários projetos considerados estratégicos para a sustentabilidade ambiental e a valorização dos recursos hídricos do concelho. Entre os temas abordados tiveram a requalificação do Ripavia, a recuperação de linhas de água, a produção de água para reutilização, a articulação com a ETAR de Viseu Sul e o processo de integração do sistema da empresa Águas do Douro e Paiva. Segundo o Ministério do Ambiente e Energia, a reunião incidiu na procura de soluções para reforçar a qualidade da água, aumentar a resiliência do território e melhorar a qualidade de vida da população. Está inaugurada a requalificação do Centro de Saúde de Castro Daire, uma obra que custou cerca de 750 mil euros e que foi financiada pelo Plano de Recuperação e Resiliência. O presidente da autarquia, Paulo Almeida, explicou que a intervenção resolveu problemas estruturais do edifício, como infiltrações e isolamento térmico, incluindo a troca do telhado, que não estava prevista, mas acabou por ser paga com o orçamento do município. A requalificação reforçou ainda os recursos humanos, com os assistentes operacionais a passarem de 1 para 6 e foi também renovada a frota de apoio domiciliário com 2 novas viaturas. A cerimónia de inauguração contou com a presença do secretário de Estado da Saúde, Francisco Pinho Catalão. Paulo Almeida aproveitou a ocasião para pedir mais investimento para o Centro de Saúde de Castro Daire ganhar novas valências, como fisioterapia e medicina dentária e equipamentos de raio-x ou ecógrafos. O Instituto Politécnico de Viseu disponibilizou novos recursos digitais gratuitos para promover a literacia financeira junto de crianças e jovens. A iniciativa, desenvolvida por docentes da Escola Superior de Tecnologia e Gestão de Viseu, está acessível na plataforma de literacia financeira do IPV. Entre as novidades dos jogos de tabuleiro online Primeiros Euros, destinado ao terceiro ciclo do ensino básico, e Saldo Zero, para alunos do ensino secundário. Os conteúdos abordam temas como poupança, orçamento, consumo, gestão do dinheiro e planeamento financeiro. A Polícia Judiciária deteve em Lisboa um homem de 29 anos, suspeito de integrar um grupo que foi responsável por assaltos a caixas multibanco com recurso a explosivos, entre os quais um em Tondela no último trimestre do ano de 2024. Segundo a investigação da PJ, o grupo furtava viaturas para se deslocar aos locais onde fazia explodir as caixas multibanco com recurso a substâncias combustíveis, apoderando-se de elevadas quantias em dinheiro. Além de Tondela, o grupo é suspeito de um assalto semelhante em Castro Laboreiro, no concelho de Melgaço, tendo provocado danos significativos nos edifícios onde estavam instaladas as caixas de multibanco. Toda a informação está atualizada em estaçãodiariojornal.sapo.pt e também no site da Estação Diária Rádio em 968.fm.
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7: 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Previsão do estado do tempo para as próximas 24 horas. O Instituto Português do Mar e da Atmosfera está a prever para o Distrito de Viseu céu pouco nublado ou limpo, apresentando períodos de maior nebulosidade durante o dia, com vento fraco a moderado, superando por vezes forte em alguns locais do norte e centro. O IPMA está ainda a prever uma pequena descida da temperatura mínima no interior, com o mercúrio dos termómetros a chegar aos 27 graus de máxima e a mínima a registrar valores perto dos 15 graus no Distrito de Viseu.
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4: Começa agora mais uma hora de música sem parar na Estação Diária. Bem-vindo! Para começar, ouvimos um tema em português. A seguir tenho preparado para ti uma super nova música acabada de estrear para ouvires com a máxima atenção na tua Estação Diária 96.8 FM.
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1: Bem-vindo à Estação Diária. Espero que gostes de tudo que preparámos só para ti. Vamos voltar ao que interessa? 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
4: São estes alguns dos temas que vamos desenvolver no desporto da Estação Diária. A Europa pode conquistar no domingo o 13º título mundial de futebol caso a Espanha vença a final. O Académico Viseu venceu o Olympique por 4-1 em Cádiz, na Espanha, no segundo jogo de preparação para a temporada de regresso à Primeira Liga. O Tondela oficializou a contratação do guarda-redes espanhol Rúlio Garcia, de 26 anos, que assinou um contrato válido até junho de 2028. O Viseu 2001 anunciou o fim do projeto da equipa sénior feminina de futsal para a época 2026-2027 e a desistência do Campeonato Nacional da 2ª Divisão. Agora é só ficarem atentos ao desenvolvimento destes e outros temas no desporto da Estação Diária.
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0: Já a seguir, bloco de informação desportiva às 4h30.
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5: O Académico de Viseu venceu o Lynx por 4-1 em Cádiz, em Espanha, no segundo jogo de preparação para a temporada de regresso à Primeira Liga. A equipa orientada por Bruno Pinheiro beneficiou de um autogol, fez o 2-0 por Gui Cardoso, João Guilherme aumentou a diferença e depois o Lynx reduziu. André Clóvis fechou a contagem e confirmou o triunfo por 4-1. Este foi o segundo teste de pré-temporada dos vizienses, que haviam iniciado a preparação com uma vitória por 5-0 frente ao Sporting da Covilhã, equipa da Liga 3. O Académico de Viseu termina o estágio em Cádiz este sábado. O Tondela oficializou a contratação do guarda-redes espanhol Rúlio Garcia, de 26 anos, que assinou contrato até 2028. Natural de León, o guarda-redes jogou as duas últimas temporadas no Vizela e torna-se o oitavo reforço do plantel para a nova temporada na Liga 2 de futebol. Junta-se a Carrasse, João Lima, Richarlison, Bruno Almeida, Zé Ricardo, Gaston Novero e Carlão. O clube já garantiu também a continuidade dos defensas Bebeto e João Afonso e do médio Hélder Tavares, que renovaram o contrato. O Tondela continua a preparar a nova temporada sob o comando do treinador Ricardo Costa. O Viseu-se 2001 anunciou o fim do projeto da equipa sénior feminina de futsal para a época 2026-2027 e a desistência do Campeonato Nacional da 2ª Divisão, apesar de já ter efetuado a inscrição na prova. Em comunicado, o clube explica que a decisão resulta da falta de condições para assegurar a continuidade do projeto. Entre os motivos apontados estão a dificuldade em reunir recursos humanos para a gestão da secção, a impossibilidade de garantir uma estrutura de formação feminina obrigatória para competir na 2ª Divisão e outros constrangimentos organizativos. O Viseu 2001 agradeceu o trabalho das atletas, equipa técnica e restantes elementos da estrutura, assegurando que pretende retomar o projeto quando estiverem reunidas as condições necessárias. A Europa pode conquistar no domingo o seu 13º título mundial de futebol, se caso a Espanha vença a final. Se for a Argentina, atual campeã, a triunfar, se a América do Sul somará o 11º título e o 2º consecutivo. Em 2022, os argentinos impediram o 5º título consecutivo de uma equipa europeia ao vencerem a França nos penaltis após 3-3 nos 120 minutos. Foi o primeiro título sul-americano desde o Brasil em 2002. Seguiram-se 4 títulos europeus consecutivos, Itália em 2006, Espanha em 2010, Alemanha em 2014 e a França em 2018. No histórico geral dos mundiais, a UEFA tem 12 títulos, a Conmebol soma 10. O Mundial de Futebol começou em 1930 no Uruguai, com vitória da seleção anfitriã. 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
6: 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Previsão do estado do tempo para as próximas 24 horas. O Instituto Português de Mar e da Atmosfera está a prever para o distrito de Viseu céu pouco nublado ou limpo, apresentando períodos de maior nubosidade durante o dia, com vento fraco a moderado, superando por vezes forte em alguns locais do norte e centro. O IPMA está ainda a prever uma pequena descida da temperatura mínima no interior, com o mercúrio dos termómetros a chegar aos 27 graus de máxima e a mínima a registrar valores perto dos 15 graus no distrito de Viseu.
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13: 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Nós próprios.
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0: acho que a gente faz parte de um grande teatro. Cada um tem o seu papelzinho e cada um tem o seu coringa gravado, guardado dentro da manguinha aqui para fazer a sua canastra na hora precisa. Então, na medida em que isso possa ser feito, a gente...
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0: Setas, Carlos Manuel Costa. Aí estamos para mais uma grande hora de emissão na estação diária. Está já alinhada mais uma super malha em 96,80. Carlos Manuel Costa, na estação diária. Para continuarmos em grande ritmo aqui em 96,80, já a seguir vamos ficar com as ondas da estação que estão a chegar à antena na estação diária, de segunda a domingo.
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2: 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São estas algumas das notícias que vamos destacar na edição do dia do Diário da Estação. A Ministra do Ambiente e Energia, Maria Graça Carvalho, reuniu-se com o Presidente da Câmara Municipal de Viseu para analisar vários projetos para recursos hídricos do concelho. A Câmara de Castro Zaire inaugurou a requalificação do Centro de Saúde do concelho, uma obra de cerca de 750 mil euros financiada pelo Plano de Recuperação e Resiliência. O Instituto Politécnico de Viseu disponibilizou novos recursos digitais gratuitos para promover a literacia financeira junto de crianças e jovens. A Polícia Judiciária deteve em Lisboa um homem de 29 anos que suspeita de integrar um grupo responsável por assaltos a caixas multibanco, entre os quais um ocorrido em Tondela no último trimestre de 2024. Agora é só ficarem atentos ao desenvolvimento destes e outros temas no Diário da Estação.
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7: A Câmara de Viseu assinou protocolos com 64 agentes culturais do Conselho no âmbito do programa Escultura 2026. É um investimento total de 960 mil euros, mais 20% que na edição anterior. Segundo o município, a edição deste ano recebeu 134 candidaturas, das quais 64 foram aprovadas após o alargamento do período de candidaturas, que permitiu aumentar o número de projetos apoiados. O programa destina-se a apoiar eventos culturais, projetos de criação e programação artística e artistas emergentes do Conselho. A Autarquia de Viseu adiantou ainda que irá auscultar os agentes culturais para preparar futuras edições e adaptar o programa às necessidades do setor. O Instituto Politécnico de Viseu vai investir 3,2 milhões de euros na ampliação e modernização da Escola Superior de Educação de Viseu. Vai ser ainda criado o Laboratório de Aprendizagem e Inovação para a Comunidade. O concurso para a empreitada foi já lançado. A intervenção prevê novas salas de aula, adaptadas às novas tecnologias, um auditório, uma sala imersiva, uma ludoteca multigeracional, salas de trabalho colaborativo e outros espaços de apoio ao ensino. O projeto inclui ainda o reaproveitamento do antigo ginásio e a ampliação de uma ala do edifício. A obra é financiada em cerca de 2,4 milhões de euros por fundos comunitários, cabendo ao Instituto Politécnico de Viseu suportar os restantes 800 mil euros. O objetivo é adaptar a Escola Superior de Educação aos novos modelos de ensino e aos desafios tecnológicos. O Salar do Vinho do Dão, em Viseu, vai acolher entre 27 e 29 de julho as primeiras sessões da iniciativa Cinema na Cidade, que é promovida pelo Cineclube de Viseu. Durante 3 noites, pelas 9h30, os Jardins do Espaço transformam-se numa sala de cinema ao ar livre, com entrada gratuita e capacidade para cerca de 300 espectadores por sessão. O programa arranca a 27 de julho com a pequena Amélie, prossegue no dia 28 com Os Domingos e termina a 29 de julho com Família à Força. Após estas sessões, o projeto Cinema na Cidade vai seguir para outros locais do Conselho de Viseu, levando o cinema ao ar livre a diferentes públicos. Mortágua recebe de 12 a 16 de agosto mais uma edição do Festival Mortágua Viva, com concertos gratuitos, gastronomia, animação de rua e atividades para os mais novos. Tiago Bittencourt, com a Filarmónica de Mortágua, Santa Maria, Marisa Lis e António Zambujo são cabeças de cartaz num programa que tem ainda circo e animação infantil. O espaço de Mortágua Viva vai também ter as habituais tasquinhas, que vão funcionar das 8 da noite às 3 da manhã. Toda a informação está atualizada em estaçãodiariojornal.sapo.pt e também no site da Estação Diária Rádio em 968.fm.
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8: 16:19, Ângela Faria da Cunha.
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9: 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Avançamos para as soltas da estação, na Estação Oficial de Viseu.
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0: 19:22, Rui Moreira. Sejam todos muito bem-vindos ao Top da Estação. Abrimos este espaço de emissão em 96.8. Rui Moreira, na Estação Diária. Depois das 23 e até às 2 da manhã, reservamos todos os dias 3 horas para ouvirmos as manhãs mais house do FM. De segunda a domingo.
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0: 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Para que nos próximos minutos possas ficar ligado na Estação Diária Rádio, escolhemos mais um super som que iremos recomendar já de seguida. 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

0: 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Boa tarde. É o desporto na Estação Diária. Prestem atenção aos destaques e ao bloco dos comerciais. Voltaremos de novo à antena para a segunda parte desta emissão Super Estação. Até já.
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1: 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São estes alguns dos temas que vamos desenvolver no desporto da Estação Diária. A Europa pode conquistar no domingo o 13º título mundial de futebol caso a Espanha vença a final. O Académico de Viseu venceu o Olimpo por 4-1 em Cádiz, na Espanha, no segundo jogo de preparação para a temporada de regresso à Primeira Liga. O Tondela oficializou a contratação do guarda-redes espanhol Rúlio Garcia, de 26 anos, que assinou contrato válido até junho de 2028. O Viseu 2001 anunciou o fim do projeto da equipa sénior feminina de futsal para a época 2026-2027 e a desistência do Campeonato Nacional da 2ª Divisão. Agora é só ficarem atentos ao desenvolvimento destes e outros temas no desporto da Estação Diária. 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
4: O Académico de Viseu venceu o Lynx por 4-1 em Cádiz, em Espanha, no seu jogo de preparação para a temporada de regresso à Primeira Liga. A equipa orientada por Bruno Pinheiro beneficiou de um autogol, fez o 2-0 por Gui Cardoso, João Guilherme aumentou a diferença e depois o Lynx reduziu. André Clóvis fechou a contagem e confirmou o triunfo por 4-1. Este foi o segundo teste de pré-temporada dos vizinhos, que haviam iniciado a preparação com uma vitória por 5-0 frente ao Sporting da Covilhã, equipa da Liga 3. O Académico de Viseu termina o estágio em Cádiz este sábado. O Tondela oficializou a contratação do guarda-redes espanhol Rúli Garcia, de 26 anos, que assinou o contrato até 2028. Natural de León, o guarda-redes jogou as duas últimas temporadas no Vizela e torna-se o 8º reforço do plantel para a nova temporada na Liga 2 de futebol. Junta-se a Carrasse, João Lima, Richarlison, Bruno Almeida, Zé Ricardo, Gaston Novero e Carlão. O clube já garantiu também a continuidade dos defensas Bebeto e João Afonso e do médio Hélder Tavares, que renovaram o contrato. O Tondela continua a preparar a nova temporada sob o comando do treinador Ricardo Costa. O Viseu-se 2001 anunciou o fim do projeto da equipa sénior feminina de futsal para a época 2026-2027 e a desistência do Campeonato Nacional da 2ª Divisão, apesar de já ter efetuado a inscrição na prova. Em comunicado, o clube explica que a decisão resulta da falta de condições para assegurar a continuidade do projeto. Entre os motivos apontados estão a dificuldade em reunir recursos humanos para a gestão da secção, a impossibilidade de garantir uma estrutura de formação feminina obrigatória para competir na 2ª Divisão e outros constrangimentos organizativos. O Viseu 2001 agradeceu o trabalho das atletas, equipa técnica e restantes elementos da estrutura, assegurando que pretende retomar o projeto quando estiverem reunidas as condições necessárias. A Europa pode conquistar no domingo o seu 13º título mundial de futebol, se caso a Espanha vença a final. Se for a Argentina, atual campeã, a triunfar, se a América do Sul somará o 11º título e o 2º consecutivo. Em 2022, os argentinos impediram o 5º título consecutivo de uma equipa europeia ao vencerem a França nos penaltis após 3-3 nos 120 minutos. Foi o primeiro título sul-americano desde o Brasil em 2002. Seguiram-se 4 títulos europeus consecutivos: Itália em 2006, Espanha em 2010, Alemanha em 2014 e a França em 2018. No histórico geral dos mundiais, a UEFA tem 12 títulos, a Conmebol soma 10. O Mundial de Futebol começou em 1930 no Uruguai, com vitória da seleção anfitriã. 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
3: O Instituto Português de Mar e da Atmosfera está a prever para o Distrito de Viseu céu pouco nublado ou limpo, apresentando períodos de maior nubosidade durante o dia, com vento fraco a moderado, superando por vezes forte em alguns locais do norte e centro. O IPMA está ainda a prever uma pequena descida da temperatura mínima no interior, com o mercúrio dos termómetros a chegar aos 27 graus de máxima e a mínima a registrar valores perto dos 15 graus no Distrito de Viseu.
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0: Estação Diária, boa tarde. Voltámos à música em direção aos super clássicos. Recorda aí a frequência 96.8, ou se preferires, podes ainda seguir-nos no site oficial da Estação Diária, facebook.com/estaçãodiária. 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

0: 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Boa tarde. Estamos de volta para dar por finalizado o último terço da hora. Ainda tempo para ficarmos por dentro dos principais destaques que iremos desenvolver à hora certa no Diário da Estação. Voltaremos para mais Superestação logo a seguir ao sinal horário e às notícias em 96.8. Fiquem muito bem, até já.
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1: São estas algumas das notícias que vamos destacar na edição do dia do Diário da Estação. A Câmara Municipal de Viseu assinou protocolos com 64 agentes culturais no âmbito do Programa Ex-Cultural 2026, num investimento total de 960 mil euros, mais 20% que na edição anterior. O Instituto Politécnico de Viseu vai investir 3,2 milhões de euros na ampliação da Escola Superior de Educação de Viseu, com a criação do Laboratório de Aprendizagem e Inovação com a Comunidade. O Solar do Vinho do Dão em Viseu acolhe entre 27 e 29 de julho as primeiras sessões da iniciativa Cinema na Cidade, promovida pelo Cineclube Viseu. Mortágua recebe de 12 a 16 de agosto mais uma edição do Festival Mortágua Viva, com concertos gratuitos, gastronomia, animação de rua e atividades para os mais novos. Agora é só ficarem atentos ao desenvolvimento destes e outros temas no Diário da Estação.
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3: Seis horas.
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6: 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A Câmara de Viseu assinou protocolos com 64 agentes culturais do Conselho no âmbito do programa Escultura 2026. É um investimento total de 960 mil euros, mais 20% que na edição anterior. Segundo o município, a edição deste ano recebeu 134 candidaturas, das quais 64 foram aprovadas após o alargamento do período de candidaturas, que permitiu aumentar o número de projetos apoiados. O programa destina-se a apoiar eventos culturais, projetos de criação e programação artística e artistas emergentes do Conselho. A Autarquia de Viseu adiantou ainda que irá auscultar os agentes culturais para preparar futuras edições e adaptar o programa às necessidades do setor. O Instituto Politécnico de Viseu vai investir 3,2 milhões de euros na ampliação e modernização da Escola Superior de Educação de Viseu. Vai ser ainda criado um laboratório de aprendizagem e inovação para a comunidade. O concurso para a empreitada foi já lançado. A intervenção prevê novas salas de aula, adaptadas às novas tecnologias, um auditório, uma sala imersiva, uma ludoteca multigeracional, salas de trabalho colaborativo e outros espaços de apoio ao ensino. O projeto inclui ainda o reaproveitamento do antigo ginásio e a ampliação de uma ala do edifício. A obra é financiada em cerca de 2,4 milhões de euros por fundos comunitários, cabendo ao Instituto Politécnico de Viseu suportar os restantes 800 mil euros. O objetivo é adaptar a Escola Superior de Educação aos novos modelos de ensino e aos desafios tecnológicos. O Salar do Vinho do Dão em Viseu vai acolher entre 27 e 29 de julho as primeiras sessões da iniciativa Cinema na Cidade, que é promovida pelo Cine Clube de Viseu. Durante 3 noites, pelas 9h30, os Jardins do Espaço transformam-se numa sala de cinema ao ar livre, com entrada gratuita e capacidade para cerca de 300 espectadores por sessão. O programa arranca a 27 de julho com a pequena Amélie, prossegue no dia 28 com Os Domingos e termina a 29 de julho com Família à Força. Após estas sessões, o projeto Cinema na Cidade vai seguir para outros locais do Conselho de Viseu, levando o cinema ao ar livre a diferentes públicos. Mortágua recebe de 12 a 16 de agosto mais uma edição do Festival Mortágua Viva, com concertos gratuitos, gastronomia, animação de rua e atividades para os mais novos. Tiago Bittencourt, com a Filarmónica de Mortágua, Santa Maria, Marisa Lix e António Zambujo são cabeças de cartaz num programa que tem ainda circo e animação infantil. O espaço de Mortágua Viva vai também ter as habituais tasquinhas, que vão funcionar das 8 da noite às 3 da manhã. Toda a informação está atualizada em estaçãodiariojornal.sapo.pt e também no site da Estação Diária Rádio em 968.fm.
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1: Pois é, hora de ponta na estação diária. Estamos a percorrer as diferentes zonas onde, por norma, acontece maior condicionamento de trânsito automóvel em Viseu. Se por acaso se encontra no centro da cidade e pretende circular em direção à Zona Sul, para quem vai no sentido da localidade de Repeses, tome como ponto de referência do início do percurso a Avenida 25 de Abril e avance em sentido ascendente até aos semáforos junto à Escola Secundária Alves Martins. Já sabe, o limite máximo de velocidade dentro das localidades não poderá ultrapassar os 50 km/h. Poderá ter de parar nos sinais luminosos e até encontrar algum constrangimento no trânsito. Continuar a marcha pela Avenida 25 de Abril até à Rotunda Paulo VI, aqui presta alguma atenção, porque em hora de ponta o trânsito irá obrigá-lo a abrandar, depois fazer a rotunda em frente, em direção à segunda saída, no sentido do Regimento Infantaria 14, e a partir daí terá maior tranquilidade na abordagem à estrada. 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
4: Olá, esta é a frequência da Estação Diária. Chamamos a atenção para a primeira das músicas rodadas. Ouvimos Fuga da Estação, a Supernova é a malha que divulgamos nos minutos que se seguem. Fiquem bem.
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1: Na Estação Diária damos destaque a alguns dos temas mais ouvidos em 96.8. Soltas da Estação, para escutares na próxima sequência que preparámos na playlist da Estação Oficial de Viseu.
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músicas. Em 2009, após o sucesso de Show Me Love, ele produziu vários singles de sucesso como Encoded, tendo colaborado com Tiesto. Em 2010, fundou a sua

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1: Estação Diária, boa tarde. Ainda antes de darmos um salto para os comerciais, fiquem a saber quais os títulos das notícias que fazem parte do Bloco de Informação do Desporto. Voltaremos de novo à antena logo a seguir às notícias. Até já.
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2: São estes alguns dos temas que vamos desenvolver no Desporto da Estação Diária. A Europa pode conquistar no domingo o 13º título mundial de futebol caso a Espanha vença a final. O Académico de Viseu venceu o Lille por 4-1 em Cádiz, na Espanha, no segundo jogo de preparação para a temporada de regresso à Primeira Liga. O Tondela oficializou a contratação do guarda-redes espanhol Rúlio Garcia, de 26 anos, que assinou um contrato válido até junho de 2028. O Viseu 2001 anunciou o fim do projeto da equipa sénior feminina de futsal para a época 2026-2027 e a desistência do Campeonato Nacional da 2ª Divisão. Agora é só ficarem atentos ao desenvolvimento destes e outros temas no Desporto da Estação Diária. 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
4: O Académico de Viseu venceu o Lynx por 4-1 em Cádiz, em Espanha, no segundo jogo de preparação para a temporada de regresso à Primeira Liga. A equipa orientada por Bruno Pinheiro beneficiou de um autogol, fez o 2-0 por Gui Cardoso, João Guilherme aumentou a diferença e depois o Lynx reduziu. André Clóvis fechou a contagem e confirmou o triunfo por 4-1. Este foi o segundo teste de pré-temporada dos vizienses, que haviam iniciado a preparação com uma vitória por 5-0 frente ao Sporting da Covilhã, equipa da Liga 3. O Académico de Viseu terminou o estágio em Cádiz este sábado. O Tondela oficializou a contratação do guarda-redes espanhol Rúlio Garcia, de 26 anos, que assinou contrato até 2028. Natural de León, o guarda-redes jogou as duas últimas temporadas do Vizela e torna-se o oitavo reforço do plantel para a nova temporada na Liga 2 de futebol. Junta-se a Carrasse, João Lima, Richarlison, Bruno Almeida, Zé Ricardo, Gastão Novero e Carlão. O clube já garantiu também a continuidade dos defensas Bebeto e João Afonso e do médio Hélder Tavares, que renovaram o contrato. O Tondela continua a preparar a nova temporada sob o comando do treinador Ricardo Costa. O Viseuse 2001 anunciou o fim do projeto da equipa sénior feminina de futsal para a época 2026-2027 e a desistência do Campeonato Nacional da 2ª Divisão, apesar de já ter efetuado a inscrição na prova. Em comunicado, o clube explica que a decisão resulta da falta de condições para assegurar a continuidade do projeto. Entre os motivos apontados estão a dificuldade em reunir recursos humanos para a gestão da secção, a impossibilidade de garantir uma estrutura de formação feminina obrigatória para competir na 2ª Divisão e outros constrangimentos organizativos. O Viseu 2001 agradeceu o trabalho das atletas, equipa técnica e restantes elementos da estrutura, assegurando que pretende retomar o projeto quando estiverem reunidas as condições necessárias. A Europa pode conquistar no domingo o seu 13º título mundial de futebol, se caso a Espanha vença a final. Se for a Argentina, atual campeã, a triunfar, se a América do Sul somará o 11º título e o 2º consecutivo. Em 2022, os argentinos impediram o 5º título consecutivo de uma equipa europeia ao vencerem a França nos penaltis após 3-3 nos 120 minutos. Foi o primeiro título sul-americano desde o Brasil em 2002. Seguiram-se 4 títulos europeus consecutivos: Itália em 2006, Espanha em 2010, Alemanha em 2014 e a França em 2018. No histórico geral dos mundiais, a UEFA tem 12 títulos, a Conmebol soma 10. O Mundial de Futebol começou em 1930 no Uruguai, com vitória da seleção anfitriã. 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
0: 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Previsão do estado do tempo para as próximas 24 horas. O Instituto Português do Mar e da Atmosfera está a prever para o distrito de Viseu céu pouco nublado ou limpo, apresentando períodos de maior nubosidade durante o dia, com vento fraco a moderado, superando por vezes forte em alguns locais do norte e centro. O IPMA está ainda a prever uma pequena descida da temperatura mínima no interior, com o mercúrio dos termómetros a chegar aos 27 graus de máxima e a mínima a registrar valores perto dos 15 graus no distrito de Viseu.
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0: parada na cidade é via Zona Oeste, isto é, pelo lado de quem sobe a Avenida Cidade de Aveiro, em direção à Rotunda Carlos Lopes, o tráfego é realmente condicionado. No entanto, se se encontrar no início da zona ascendente dos semáforos da Avenida Cidade de Aveiro, tem outra alternativa, que é virar à direita e contornar o Estádio dos Trambelos até chegar à Rotunda do Monte Belo e retomar a circunvalação. Mas se o objetivo for prosseguir até à Rotunda Paulo VI, quando chegar junto ao Hotel Monte Belo, ainda tem a possibilidade de poder virar à direita, fazer a rotunda à esquerda e seguir pela rua Dr. Álvaro Monteiro, junto ao Monte Pio, passar os semáforos, continuar em sentido ascendente até ao cimo da rua e virar à esquerda até apanhar de novo a circunvalação. Estamos em hora de ponta, na estação diária, estamos a dar a conhecer trajetos alternativos para quem pretende entrar na cidade de Viseu. Iremos regressar na próxima hora de ponta.
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1: Malha, pista de dança, no melhor house do FM. Fica aí com mais um remix para ouvir mais logo. Depois das 23, já sabes, 3 horas com super músicas para escutares na estação diária.
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Olá, é com um especial prazer que estamos de volta. 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

0: 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Boa tarde. Para recuperarmos grandes músicas, estão aí clássicos da estação. Estamos a dar a conhecer algumas das melhores manhãs do mercado que rodaram alguns anos atrás. Ainda durante esta hora, recordamos a antena 9680 a fixar no vosso rádio. Até já!
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0: 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Boa tarde.
1: Para vos darmos a saber as novidades do Diário da Estação, iremos convidar-vos para estarem atentos aos destaques que iremos ouvir já de seguida. Retomaremos a hora para partilhar o melhor da música em 96.80. Até já!

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0: São estas algumas das notícias que vamos destacar na edição do dia do Diário da Estação. A Câmara Municipal de Viseu assinou protocolos com 64 agentes culturais no âmbito do programa Escultural 2026, num investimento total de 960 mil euros, mais 20% que na edição anterior. O Instituto Politécnico de Viseu vai investir 3,2 milhões de euros na ampliação da Escola Superior de Educação de Viseu, com a criação do Laboratório de Aprendizagem e Inovação com a Comunidade. O Solar do Vinho do Dão em Viseu acolhe entre 27 e 29 de julho as primeiras sessões da iniciativa Cinema na Cidade, promovida pelo Cineclube Viseu. Mortágua recebe de 12 a 16 de agosto mais uma edição do Festival Mortágua Viva, com concertos gratuitos, gastronomia, animação de rua e atividades para os mais novos. Agora é só ficarem atentos ao desenvolvimento destes e outros temas no Diário da Estação. 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
3: Sete horas.
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1: 7 horas, está de volta a informação na Estação Diária.
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6: A Câmara de Viseu assinou protocolos com 64 agentes culturais do Conselho no âmbito do programa Escultura 2026. É um investimento total de 960 mil euros, mais 20% que na edição anterior. Segundo o município, a edição deste ano recebeu 134 candidaturas, das quais 64 foram aprovadas após o alargamento do período de candidaturas, que permitiu aumentar o número de projetos apoiados. O programa destina-se a apoiar eventos culturais, projetos de criação e programação artística e artistas emergentes do Conselho. A Autarquia de Viseu adiantou ainda que irá auscultar os agentes culturais para preparar futuras edições e adaptar o programa às necessidades do setor. O Instituto Politécnico de Viseu vai investir 3,2 milhões de euros na ampliação e modernização da Escola Superior de Educação de Viseu. Vai ser ainda criado o Laboratório de Aprendizagem e Inovação para a Comunidade. O concurso para a empreitada foi já lançado. A intervenção prevê novas salas de aula, adaptadas às novas tecnologias, um auditório, uma sala imersiva, uma ludoteca multigeracional, salas de trabalho colaborativo e outros espaços de apoio ao ensino. O projeto inclui ainda o reaproveitamento do antigo ginásio e a ampliação de uma ala do edifício. A obra é financiada em cerca de 2,4 milhões de euros por fundos comunitários, cabendo ao Instituto Politécnico de Viseu suportar os restantes 800 mil euros. O objetivo é adaptar a Escola Superior de Educação aos novos modelos de ensino e aos desafios tecnológicos. O Salar do Vinho do Dão em Viseu vai acolher entre 27 e 29 de julho as primeiras sessões da iniciativa Cinema na Cidade, que é promovida pelo Cine Clube de Viseu. Durante 3 noites, pelas 9h30, os Jardins do Espaço transformam-se numa sala de cinema ao ar livre, com entrada gratuita e capacidade para cerca de 300 espectadores por sessão. O programa arranca a 27 de julho com a pequena Amélie, prossegue no dia 28 com Os Domingos e termina a 29 de julho com Família à Força. Após estas sessões, o projeto Cinema na Cidade vai seguir para outros locais do Conselho de Viseu, levando o cinema ao ar livre a diferentes públicos. Mortágua recebe de 12 a 16 de agosto mais uma edição do Festival Mortágua Viva, com concertos gratuitos, gastronomia, animação de rua e atividades para os mais novos. Tiago Bittencourt, com a Filarmónica de Mortágua, Santa Maria, Marisa Lis e António Zambujo são cabeças de cartaz num programa que tem ainda circo e animação infantil. O espaço de Mortágua Viva vai também ter as habituais tasquinhas, que vão funcionar das 8 da noite às 3 da manhã. Toda a informação está atualizada em estaçãodiariojornal.sapo.pt e também no site da Estação Diária Rádio em 968.fm.
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2: Som Nacional em 96.80, mais um espaço de emissão com o som português na Estação Diária. Fiquem para escutar Supernova em mais uma emissão Super Estação. Voltamos já de seguida. www.efitnesshealthclub.pt. 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
1: Já a seguir fica super atento, reservamos soltas da estação. 9680 para quem ouve com frequência a Rádio Oficial Viseu. Fiquem bem, voltamos em poucos minutos.
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1: Temos agora aí os principais títulos que vão ser desenvolvidos no desporto à meia hora aqui na Estação Diária. Até já.
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1: 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São estes alguns dos temas que vamos desenvolver no desporto da Estação Diária. A Europa pode conquistar no domingo o 13º título mundial de futebol caso a Espanha vença a final. O Académico de Viseu venceu o Olympique por 4-1 em Cádiz, na Espanha, no segundo jogo de preparação para a temporada de regresso à Primeira Liga. O Tondela oficializou a contratação do guarda-redes espanhol Rúlio Garcia, de 26 anos, que assinou um contrato válido até junho de 2028. O Viseu 2001 anunciou o fim do projeto da equipa sénior feminina de futsal para a época 2026-2027 e a desistência do Campeonato Nacional da 2ª Divisão. Agora é só ficarem atentos ao desenvolvimento destes e outros temas no desporto da Estação Diária.
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6: O Académico de Viseu venceu o Lynx por 4-1 em Cádiz, em Espanha, no segundo jogo de preparação para a temporada de regresso à Primeira Liga. A equipa orientada por Bruno Pinheiro beneficiou de um autogol, fez o 2-0 por Gui Cardoso, João Guilherme aumentou a diferença e depois o Lynx reduziu. André Clóvis fechou a contagem e confirmou o triunfo por 4-1. Este foi o segundo teste de pré-temporada dos vizienses, que haviam iniciado a preparação com uma vitória por 5-0 frente ao Sporting da Covilhã, equipa da Liga 3. O Académico de Viseu termina o estágio em Cádiz este sábado. O Tondela oficializou a contratação do guarda-redes espanhol Rúlio Garcia, de 26 anos, que assinou contrato até 2028. Natural de León, o guarda-redes jogou as duas últimas temporadas do Vizela e torna-se o oitavo reforço do plantel para a nova temporada na Liga 2 de futebol. Junta-se a Carrasse, João Lima, Richarlison, Bruno Almeida, Zé Ricardo, Gaston Novero e Carlão. O clube já garantiu também a continuidade dos defensas Bebeto e João Afonso e do médio Hélder Tavares, que renovaram o contrato. O Tondela continua a preparar a nova temporada sob o comando do treinador Ricardo Costa. O Viseu-se 2001 anunciou o fim do projeto da equipa sénior feminina de futsal para a época 2026-2027 e a desistência do Campeonato Nacional da 2ª Divisão, apesar de já ter efetuado a inscrição na prova. Em comunicado, o clube explica que a decisão resulta da falta de condições para assegurar a continuidade do projeto. Entre os motivos apontados estão a dificuldade em reunir recursos humanos para a gestão da secção, a impossibilidade de garantir uma estrutura de formação feminina obrigatória para competir na 2ª Divisão e outros constrangimentos organizativos. O Viseu 2001 agradeceu o trabalho das atletas, equipa técnica e restantes elementos da estrutura, assegurando que pretende retomar o projeto quando estiverem reunidas as condições necessárias. A Europa pode conquistar no domingo o seu 13º título mundial de futebol, se caso a Espanha vença a final. Se for a Argentina, atual campeã, a triunfar, se a América do Sul somará o 11º título e o 2º consecutivo. Em 2022, os argentinos impediram o 5º título consecutivo de uma equipa europeia ao vencerem a França nos penaltis após 3-3 nos 120 minutos. Foi o primeiro título sul-americano desde o Brasil em 2002. Seguiram-se 4 títulos europeus consecutivos: Itália em 2006, Espanha em 2010, Alemanha em 2014 e a França em 2018. No histórico geral dos mundiais, a UEFA tem 12 títulos, a Conmebol soma 10. O Mundial de Futebol começou em 1930 no Uruguai, com vitória da seleção anfitriã. 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
12: Previsão do estado do tempo para as próximas 24 horas.
13: O Instituto Português do Mar e da Atmosfera está a prever para o distrito de Viseu céu pouco nublado ou limpo, apresentando períodos de maior nubosidade durante o dia, com vento fraco a moderado, superando por vezes forte em alguns locais do norte e centro. O IPMA está ainda a prever uma pequena descida da temperatura mínima no interior, com o mercúrio dos termómetros a chegar aos 27 graus de máxima e a mínima a registrar valores perto dos 15 graus no distrito de Viseu.
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27: Olá pessoal, bem-vindos ao QI Business Secrets.
26: Ricardo Teixeira, o imparável.
27: Hoje vamos falar sobre prioridades do dia e objetivos anuais. É o que vamos falar já a seguir, por isso estejam por aí.
26: É o fim de semana.
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2: 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Uma vez mais, a acelerar o ritmo desta emissão, é a Estação Diária a selecionar os temas mais comerciais. Malha House na Estação Oficial de Viseu, depois das 23 horas. Aumentamos o ritmo da emissão e damos energia no final da noite. Pista de dança. Até já.
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1: Para destacarmos nos próximos minutos em 96.8, clássicos da estação. Espaço de emissão com a divulgação de temas que rodamos regularmente na antena 9680. A não perder. Até já.
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1: Já fiquem com as nossas despedidas. Voltamos à antena depois do bloco das notícias à hora certa. Não saiam dos vossos lugares. Na próxima hora voltamos aí com grandes novidades.
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1: 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São estas algumas das notícias que vamos destacar na edição do dia do Diário da Estação. A Câmara Municipal de Viseu assinou protocolos com 64 agentes culturais no âmbito do Programa Escultural 2026, num investimento total de 960 mil euros, mais 20% que na edição anterior. O Instituto Politécnico de Viseu vai investir 3,2 milhões de euros na ampliação da Escola Superior de Educação de Viseu, com a criação do Laboratório de Aprendizagem e Inovação com a Comunidade. O Solar do Vinho do Dão em Viseu acolhe entre 27 e 29 de julho as primeiras sessões da iniciativa Cinema na Cidade, promovida pelo Cineclube Viseu. Mortágua recebe de 12 a 16 de agosto mais uma edição do Festival Mortágua Viva, com concertos gratuitos, gastronomia, animação de rua e atividades para os mais novos. Agora é só ficarem atentos ao desenvolvimento destes e outros temas no Diário da Estação.
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5: A Câmara de Viseu assinou protocolos com 64 agentes culturais do Conselho no âmbito do programa Escultura 2026. É um investimento total de 960 mil euros, mais 20% que na edição anterior. Segundo o município, a edição deste ano recebeu 134 candidaturas, das quais 64 foram aprovadas após o alargamento do período de candidaturas, que permitiu aumentar o número de projetos apoiados. O programa destina-se a apoiar eventos culturais, projetos de criação e programação artística e artistas emergentes do Conselho. A Autarquia de Viseu adiantou ainda que irá auscultar os agentes culturais para preparar futuras edições e adaptar o programa às necessidades do setor. O Instituto Politécnico de Viseu vai investir 3,2 milhões de euros na ampliação e modernização da Escola Superior de Educação de Viseu. Vai ser ainda criado o Laboratório de Aprendizagem e Inovação para a Comunidade. O concurso para a empreitada foi já lançado. A intervenção prevê novas salas de aula, adaptadas às novas tecnologias, um auditório, uma sala imersiva, uma ludoteca multigeracional, salas de trabalho colaborativo e outros espaços de apoio ao ensino. O projeto inclui ainda o reaproveitamento do antigo ginásio e a ampliação de uma ala do edifício. A obra é financiada em cerca de 2,4 milhões de euros por fundos comunitários, cabendo ao Instituto Politécnico de Viseu suportar os restantes 800 mil euros. O objetivo é adaptar a Escola Superior de Educação aos novos modelos de ensino e aos desafios tecnológicos. O Salar do Vinho do Dão, em Viseu, vai acolher entre 27 e 29 de julho as primeiras sessões da iniciativa Cinema na Cidade, que é promovida pelo Cine Clube de Viseu. Durante 3 noites, pelas 9h30, os Jardins do Espaço transformam-se numa sala de cinema ao ar livre, com entrada gratuita e capacidade para cerca de 300 espectadores por sessão. O programa arranca a 27 de julho com a pequena Amélie, prossegue no dia 28 com os Domingos e termina a 29 de julho com Família à Força. Após estas sessões, o projeto Cinema na Cidade vai seguir para outros locais do Conselho de Viseu, levando o cinema ao ar livre a diferentes públicos. Mortágua recebe de 12 a 16 de agosto mais uma edição do Festival Mortágua Viva, com concertos gratuitos, gastronomia, animação de rua e atividades para os mais novos. Tiago Bittencourt, com a Filarmónica de Mortágua, Santa Maria, Marisa Lis e António Zambujo são cabeças de cartaz num programa que tem ainda circo e animação infantil. O espaço de Mortágua Viva vai também ter as habituais tasquinhas, que vão funcionar das 8 da noite às 3 da manhã. Toda a informação está atualizada em estaçãodiariojornal.sapo.pt e também no site da Estação Diária Rádio em 968.fm.
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2: Sejam todos muito bem-vindos ao Top da Estação. Abrimos este espaço de emissão com o som português, o espaço Super Estação. Fiquem para escutar Supernova. Voltamos já de seguida. 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
1: Só para não perderes nem um pouco das boas notícias que vão acontecendo pelo universo dos tops, recomendamos que ouças o próximo tema que temos preparado em 9680. Soldas da Estação, na Estação Diária. Voltamos já de seguida.
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1: Sejam atentos, temos aí os principais destaques do desporto para desenvolver à meia hora aqui na Estação Diária. Depois voltamos à música em mais uma emissão Super Estação.
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1: 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São estes alguns dos temas que vamos desenvolver no desporto da Estação Diária. A Europa pode conquistar no domingo o 13º título mundial de futebol caso a Espanha vença a final. O Académico de Viseu venceu o Olimpo por 4-1 em Cádiz, na Espanha, no segundo jogo de preparação para a temporada de regresso à Primeira Liga. O Tondela oficializou a contratação do guarda-redes espanhol Rúlio Garcia, de 26 anos, que assinou um contrato válido até junho de 2028. O Viseu 2001 anunciou o fim do projeto da equipa sénior feminina de futsal para a época 2026-2027 e a desistência do Campeonato Nacional da 2ª Divisão. Agora é só ficarem atentos ao desenvolvimento destes e outros temas no desporto da Estação Diária. 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
2: O Académico de Viseu venceu o Lynx por 4-1 em Cádiz, em Espanha, no segundo jogo de preparação para a temporada de regresso à Primeira Liga. A equipa orientada por Bruno Pinheiro beneficiou de um autogol, fez o 2-0 por Gui Cardoso, João Guilherme aumentou a diferença e depois o Lynx reduziu. André Clóvis fechou a contagem e confirmou o triunfo por 4-1. Este foi o segundo teste de pré-temporada dos vizienses, que haviam iniciado a preparação com uma vitória por 5-0 frente ao Sporting da Covilhã, equipa da Liga 3. O Académico de Viseu terminou o estágio em Cádiz este sábado. O Tondela oficializou a contratação do guarda-redes espanhol Rúlio Garcia, de 26 anos, que assinou contrato até 2028. Natural de León, o guarda-redes jogou as duas últimas temporadas do Vizela e torna-se o oitavo reforço do plantel para a nova temporada na Liga 2 de futebol. Junta-se a Carrasse, João Lima, Richarlison, Bruno Almeida, Zé Ricardo, Gaston Novero e Carlão. O clube já garantiu também a continuidade dos defesas Bebeto e João Afonso e do médio Hélder Tavares, que renovaram o contrato. O Tondela continua a preparar a nova temporada sob o comando do treinador Ricardo Costa. O Viseu-se 2001 anunciou o fim do projeto da equipa sénior feminina de futsal para a época 2026-2027 e a desistência do Campeonato Nacional da 2ª Divisão, apesar de já ter efetuado a inscrição na prova. Em comunicado, o clube explica que a decisão resulta da falta de condições para assegurar a continuidade do projeto. Entre os motivos apontados estão a dificuldade em reunir recursos humanos para a gestão da secção, a impossibilidade de garantir uma estrutura de formação feminina obrigatória para competir na 2ª Divisão e outros constrangimentos organizativos. O Viseu 2001 agradeceu o trabalho das atletas, equipa técnica e restantes elementos da estrutura, assegurando que pretende retomar o projeto quando estiverem reunidas as condições necessárias. A Europa pode conquistar no domingo o seu 13º título mundial de futebol, se caso a Espanha vença a final. Se for a Argentina, atual campeã, a triunfar, a América do Sul somará o 11º título e o 2º consecutivo. Em 2022, os argentinos impediram o 5º título consecutivo de uma equipa europeia ao vencerem a França nos penaltis após 3-3 nos 120 minutos. Foi o primeiro título sul-americano desde o Brasil em 2002. Seguiram-se 4 títulos europeus consecutivos: Itália em 2006, Espanha em 2010, Alemanha em 2014 e a França em 2018. No histórico geral dos mundiais, a UEFA tem 12 títulos, a Conmebol soma 10. O Mundial de Futebol começou em 1930 no Uruguai, com vitória da seleção anfitriã. 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
1: 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Previsão do estado do tempo para as próximas 24 horas. O Instituto Português de Mar e da Atmosfera está a prever para o distrito de Viseu céu pouco nublado ou limpo, apresentando períodos de maior nubosidade durante o dia, com vento fraco a moderado, superando por vezes forte em alguns locais do norte e centro. O IPMA está ainda a prever uma pequena descida da temperatura mínima no interior, com o mercúrio dos termómetros a chegar aos 27 graus de máxima e a mínima a registrar valores perto dos 15 graus no distrito de Viseu.
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13: Olá pessoal, bem-vindos ao QI Business Secrets.
3: Ricardo Teixeira, o imparável.
13: Hoje vamos falar de um tema bastante sensível. Vamos falar da nossa relação com o Estado.
3: É o fim de semana.
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2: Estamos aí de volta para escutarmos Pista de Dança, programa que diariamente durante o período da noite nos dá a conhecer as batidas mais house do FM. Depois das 23, Antena 9680. Até já.
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1: Para aqueles que ainda se recordam dos grandes clássicos, recomendamos nos próximos minutos a sua audição em 96.8 ou na net em www.968.fm. Até já. 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

0: Está na hora de fazermos uma pequena pausa na música para chegarmos à informação. Preste atenção ao sinal horário. Chamamos a vossa atenção porque vêm aí os comerciais. Na próxima hora voltamos aí com grandes novidades. Fica atento. 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
0: 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São estas algumas das notícias que vamos destacar na edição do dia do Diário da Estação. A Câmara Municipal de Viseu assinou protocolos com 64 agentes culturais no âmbito do programa Escultural 2026, num investimento total de 960 mil euros, mais 20% que na edição anterior. O Instituto Politécnico de Viseu vai investir 3,2 milhões de euros na ampliação da Escola Superior de Educação de Viseu, com a criação do Laboratório de Aprendizagem e Inovação com a Comunidade. O Solar do Vinho do Dão em Viseu acolhe entre 27 e 29 de julho as primeiras sessões da iniciativa Cinema na Cidade, promovida pelo Cine Clube de Viseu. Mortágua recebe de 12 a 16 de agosto mais uma edição do Festival Mortágua Viva, com concertos gratuitos, gastronomia, animação de rua e atividades para os mais novos. Agora é só ficarem atentos ao desenvolvimento destes e outros temas no Diário da Estação. 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
7: Nove horas.
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11: A Câmara de Viseu assinou protocolos com 64 agentes culturais do Conselho no âmbito do programa Escultura 2026. É um investimento total de 960 mil euros, mais 20% que na edição anterior. Segundo o município, a edição deste ano recebeu 134 candidaturas, das quais 64 foram aprovadas após o alargamento do período de candidaturas, que permitiu aumentar o número de projetos apoiados. O programa destina-se a apoiar eventos culturais, projetos de criação e programação artística e artistas emergentes do Conselho. A Autarquia de Viseu adiantou ainda que irá auscultar os agentes culturais para preparar futuras edições e adaptar o programa às necessidades do setor. O Instituto Politécnico de Viseu vai investir 3,2 milhões de euros na ampliação e modernização da Escola Superior de Educação de Viseu. Vai ser ainda criado o Laboratório de Aprendizagem e Inovação para a Comunidade. O concurso para a empreitada foi já lançado. A intervenção prevê novas salas de aula, adaptadas às novas tecnologias, um auditório, uma sala imersiva, uma ludoteca multigeracional, salas de trabalho colaborativo e outros espaços de apoio ao ensino. O projeto inclui ainda o reaproveitamento do antigo ginásio e a ampliação de uma ala do edifício. A obra é financiada em cerca de 2,4 milhões de euros por fundos comunitários, cabendo ao Instituto Politécnico de Viseu suportar os restantes 800 mil euros. O objetivo é adaptar a Escola Superior de Educação aos novos modelos de ensino e aos desafios tecnológicos. O Salar do Vinho do Dão, em Viseu, vai acolher entre 27 e 29 de julho as primeiras sessões da iniciativa Cinema na Cidade, que é promovida pelo Cine Clube de Viseu. Durante 3 noites, pelas 9h30, os Jardins do Espaço transformam-se numa sala de cinema ao ar livre, com entrada gratuita e capacidade para cerca de 300 espectadores por sessão. O programa arranca a 27 de julho com a pequena Amélie, prossegue no dia 28 com Os Domingos e termina a 29 de julho com Família à Força. Após estas sessões, o projeto Cinema na Cidade vai seguir para outros locais do Conselho de Viseu, levando o cinema ao ar livre a diferentes públicos. Mortágua recebe de 12 a 16 de agosto mais uma edição do Festival Mortágua Viva, com concertos gratuitos, gastronomia, animação de rua e atividades para os mais novos. Tiago Bittencourt, com a Filarmónica de Mortágua, Santa Maria, Marisa Lis e António Zambujo são cabeças de cartaz num programa que tem ainda circo e animação infantil. O espaço de Mortágua Viva vai também ter as habituais tasquinhas, que vão funcionar das 8 da noite às 3 da manhã. Toda a informação está atualizada em estaçãodiariojornal.sapo.pt e também no site da Estação Diária Rádio em 968.fm.
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12: 19:22, Rui Moreira.
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0: 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Mais um espaço de emissão com som português na Estação Diária. Fiquem para escutar Supernova em mais uma emissão Super Estação. 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

0: 10-13, José Alberto Ribeiro. Estamos aí de regresso para quem segue regularmente a Estação Diária em Viseu. José Alberto Ribeiro, na Estação Diária. A frequência é 96.8, www.968.fm, para escutares no teu PC, de segunda a domingo.
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1: Estamos de regresso à música na Estação Diária. Estamos a dar espaço e emissão com a divulgação de temas que fazem parte da contagem Top da Estação. Fica atento imediatamente a seguir Soltas da Estação, na Estação Oficial Viseu. Até já.
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1: Os principais títulos do desporto para ouvir agora em 96.8 FM para desenvolver à meia hora aqui na Estação Diária. Voltamos já de seguida. 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
1: 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São estes alguns dos temas que vamos desenvolver no desporto da Estação Diária. A Europa pode conquistar no domingo o 13º título mundial de futebol caso a Espanha vença a final. O Académico de Viseu venceu o Lindford 4-1 em Cádiz, na Espanha, no segundo jogo de preparação para a temporada de regresso à Primeira Liga. O Tondela oficializou a contratação do guarda-redes espanhol Rui Garcia, de 26 anos, que assinou o contrato válido até junho de 2028. O Viseu 2001 anunciou o fim do projeto da equipa sénior feminina de futsal para a época 2026-2027 e a desistência do Campeonato Nacional da 2ª Divisão. Agora é só ficarem atentos ao desenvolvimento destes e outros temas no desporto da Estação Diária. 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
6: O Académico de Viseu venceu o Lynx por 4-1 em Cádiz, em Espanha, no segundo jogo de preparação para a temporada de regresso à Primeira Liga. A equipa orientada por Bruno Pinheiro beneficiou de um autogol, fez o 2-0 por Gui Cardoso, João Guilherme aumentou a diferença e depois o Lynx reduziu. André Clóvis fechou a contagem e confirmou o triunfo por 4-1. Este foi o segundo teste de pré-temporada dos vizinhos, que haviam iniciado a preparação com uma vitória por 5-0 frente ao Sporting da Covilhã, equipa da Liga 3. O Académico de Viseu termina o estágio em Cádiz este sábado. O Tondela oficializou a contratação do guarda-redes espanhol Rúli García, de 26 anos, que assinou o contrato até 2028. Natural de León, o guarda-redes jogou as duas últimas temporadas do Vizela e torna-se o 8º reforço do plantel para a nova temporada na Liga 2 de futebol. Junta-se a Carrasse, João Lima, Richarlison, Bruno Almeida, Zé Ricardo, Gaston Novero e Carlão. O clube já garantiu também a continuidade dos defensas Bebeto e João Afonso e do médio Hélder Tavares, que renovaram o contrato. O Tondela continua a preparar a nova temporada sob o comando do treinador Ricardo Costa. O Viseu-se 2001 anunciou o fim do projeto da equipa sénior feminina de futsal para a época 2026-2027 e a desistência do Campeonato Nacional da 2ª Divisão, apesar de já ter efetuado a inscrição na prova. Em comunicado, o clube explica que a decisão resulta da falta de condições para assegurar a continuidade do projeto. Entre os motivos apontados estão a dificuldade em reunir recursos humanos para a gestão da secção, a impossibilidade de garantir uma estrutura de formação feminina obrigatória para competir na 2ª Divisão e outros constrangimentos organizativos. O Viseu 2001 agradeceu o trabalho das atletas, equipa técnica e restantes elementos da estrutura, assegurando que pretende retomar o projeto quando estiverem reunidas as condições necessárias. A Europa pode conquistar no domingo o seu 13º título mundial de futebol, se caso a Espanha vença a final. Se for a Argentina, atual campeã, a triunfar, se a América do Sul somará o 11º título e o 2º consecutivo. Em 2022, os argentinos impediram o 5º título consecutivo de uma equipa europeia ao vencerem a França nos penaltis após 3-3 nos 120 minutos. Foi o primeiro título sul-americano desde o Brasil em 2002. Seguiram-se 4 títulos europeus consecutivos: Itália em 2006, Espanha em 2010, Alemanha em 2014 e a França em 2018. No histórico geral dos mundiais, a UEFA tem 12 títulos, a Conmebol soma 10. O Mundial de Futebol começou em 1930 no Uruguai, com vitória da seleção anfitriã. 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Previsão do estado do tempo para as próximas 24 horas. O Instituto Português de Mar e da Atmosfera está a prever para o distrito de Viseu céu pouco nublado ou limpo, apresentando períodos de maior nubosidade durante o dia, com vento fraco a moderado, superando por vezes forte em alguns locais do norte e centro. O IPMA está ainda a prever uma pequena descida da temperatura mínima no interior, com o mercúrio dos termómetros a chegar aos 27 graus de máxima e a mínima a registrar valores perto dos 15 graus no distrito de Viseu. 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
3: 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Para quem aprecia batidas mais aceleradas. A seguir ao sinal horário das 23, temos um espaço de 3 horas de emissão. É a pista de dança, mais logo. Até já.
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0: 16-19, Ângela Faria da Cunha.
1: Muito bem, o som de abertura é mais um espaço de emissão na Estação Diária.
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1: Estão aí os primeiros sons que fazem parte da abertura desta hora. Começamos com Super Malha Tuga, acrescentamos Supernova.
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0: Até já.
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2: Estamos a dobrar mais uma hora de emissão. É o nosso espaço de antena que está praticamente finalizado. De regresso estarão aí os comerciais e mais um bloco noticiário. De meia e meia hora, as notícias em 96.8 na Estação Oficial Viseu. Até já.
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5: 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São estas algumas das notícias que vamos destacar na edição do dia do Diário da Estação. A Câmara Municipal de Viseu assinou protocolos com 64 agentes culturais no âmbito do Programa Ex-Cultural 2026, num investimento total de 960 mil euros, mais 20% que na edição anterior. O Instituto Politécnico de Viseu vai investir 3,2 milhões de euros na ampliação da Escola Superior de Educação de Viseu, com a criação do Laboratório de Aprendizagem e Inovação com a Comunidade. O Solar do Vinho do Dão em Viseu acolhe entre 27 e 29 de julho as primeiras sessões da iniciativa Cinema na Cidade, promovida pelo Cineclube Viseu. Mortágua recebe de 12 a 16 de agosto mais uma edição do Festival Mortágua Viva, com concertos gratuitos, gastronomia, animação de rua e atividades para os mais novos. Agora é só ficarem atentos ao desenvolvimento destes e outros temas no Diário da Estação.
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6: A Câmara de Viseu assinou protocolos com 64 agentes culturais do Conselho no âmbito do programa Escultura 2026. É um investimento total de 960 mil euros, mais 20% que na edição anterior. Segundo o município, a edição deste ano recebeu 134 candidaturas, das quais 64 foram aprovadas após o alargamento do período de candidaturas, que permitiu aumentar o número de projetos apoiados. O programa destina-se a apoiar eventos culturais, projetos de criação e programação artística e artistas emergentes do Conselho. A Autarquia de Viseu adiantou ainda que irá auscultar os agentes culturais para preparar futuras edições e adaptar o programa às necessidades do setor. O Instituto Politécnico de Viseu vai investir 3,2 milhões de euros na ampliação e modernização da Escola Superior de Educação de Viseu. Vai ser ainda criado o Laboratório de Aprendizagem e Inovação para a Comunidade. O concurso para a empreitada foi já lançado. A intervenção prevê novas salas de aula, adaptadas às novas tecnologias, um auditório, uma sala imersiva, uma ludoteca multigeracional, salas de trabalho colaborativo e outros espaços de apoio ao ensino. O projeto inclui ainda o reaproveitamento do antigo ginásio e a ampliação de uma ala do edifício. A obra é financiada em cerca de 2,4 milhões de euros por fundos comunitários, cabendo ao Instituto Politécnico de Viseu suportar os restantes 800 mil euros. O objetivo é adaptar a Escola Superior de Educação aos novos modelos de ensino e aos desafios tecnológicos. O Salar do Vinho do Dão, em Viseu, vai acolher entre 27 e 29 de julho as primeiras sessões da iniciativa Cinema na Cidade, que é promovida pelo Cine Clube de Viseu. Durante três noites, pelas 9h30, os Jardins do Espaço transformam-se numa sala de cinema ao ar livre, com entrada gratuita e capacidade para cerca de 300 espectadores por sessão. O programa arranca a 27 de julho com a pequena Amélie, prossegue no dia 28 com os domingos e termina a 29 de julho com Família à Força. Após estas sessões, o projeto Cinema na Cidade vai seguir para outros locais do Conselho de Viseu, levando o cinema ao ar livre a diferentes públicos. Mortágua recebe de 12 a 16 de agosto mais uma edição do Festival Mortágua Viva, com concertos gratuitos, gastronomia, animação de rua e atividades para os mais novos. Tiago Bittencourt, com a Filarmónica de Mortágua, Santa Maria, Marisa Lis e António Zambujo são cabeças de cartaz num programa que tem ainda circo e animação infantil. O espaço de Mortágua Viva vai também ter as habituais tasquinhas, que vão funcionar das 8 da noite às 3 da manhã. Toda a informação está atualizada em estaçãodiariojornal.sapo.pt e também no site da Estação Diária Rádio em 968.fm.
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1: 19:22, Rui Moreira.
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2: Primeiros minutos nesta emissão Super Estação na Estação Diária. Iniciamos este espaço de emissão com o som nacional. Para seguir em frente temos aí Supernova. Fiquem bem, voltamos já de seguida. 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
1: Para destacarmos nos próximos minutos em 96.8, soltas da estação. Grandes músicas que entram no ouvido em www.968.fm. Fiquem bem, até já.
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1: E agora na Estação Diária, fiquem com os principais destaques do desporto para ouvir à meia hora aqui na Estação Oficial Viseu. Até já. 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
1: São estes alguns dos temas que vamos desenvolver no desporto da Estação Diária. A Europa pode conquistar no domingo o 13º título mundial de futebol caso a Espanha vença a final. O Académico de Viseu venceu o Olympique por 4-1 em Cádiz, na Espanha, no segundo jogo de preparação para a temporada de regresso à Primeira Liga. O Tondela oficializou a contratação do guarda-redes espanhol Rúlio Garcia, de 26 anos, que assinou contrato válido até junho de 2028. O Viseu 2001 anunciou o fim do projeto da equipa sénior feminina de futsal para a época 2026-2027 e a desistência do Campeonato Nacional da 2ª Divisão. Agora é só ficarem atentos ao desenvolvimento destes e outros temas no desporto da Estação Diária. 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
3: O Académico de Viseu venceu o Lynx por 4-1 em Cádiz, em Espanha, no segundo jogo de preparação para a temporada de regresso à Primeira Liga. A equipa orientada por Bruno Pinheiro beneficiou de um autogol, fez o 2-0 por Gui Cardoso, João Guilherme aumentou a diferença e depois o Lynx reduziu. André Clóvis fechou a contagem e confirmou o triunfo por 4-1. Este foi o segundo teste de pré-temporada dos vizinhos, que haviam iniciado a preparação com uma vitória por 5-0 frente ao Sporting da Covilhã, equipa da Liga 3. O Académico de Viseu termina o estágio em Cádiz este sábado. O Tondela oficializou a contratação do guarda-redes espanhol Rúli García, de 26 anos, que assinou contrato até 2028. Natural de León, o guarda-redes jogou as duas últimas temporadas no Vizela e torna-se o oitavo reforço do plantel para a nova temporada na Liga 2 de futebol. Junta-se a Carrasse, João Lima, Richarlison, Bruno Almeida, Zé Ricardo, Gaston Novero e Carlão. O clube já garantiu também a continuidade dos defensas Bebeto e João Afonso e do médio Hélder Tavares, que renovaram o contrato. O Tondela continua a preparar a nova temporada sob o comando do treinador Ricardo Costa. O Viseu-se 2001 anunciou o fim do projeto da equipa sénior feminina de futsal para a época 2026-2027 e a desistência do Campeonato Nacional da 2ª Divisão, apesar de já ter efetuado a inscrição na prova. Em comunicado, o clube explica que a decisão resulta da falta de condições para assegurar a continuidade do projeto. Entre os motivos apontados estão a dificuldade em reunir recursos humanos para a gestão da secção, a impossibilidade de garantir uma estrutura de formação feminina obrigatória para competir na 2ª Divisão e outros constrangimentos organizativos. O Viseu 2001 agradeceu o trabalho das atletas, equipa técnica e restantes elementos da estrutura, assegurando que pretende retomar o projeto quando estiverem reunidas as condições necessárias. A Europa pode conquistar no domingo o seu 13º título mundial de futebol, se caso a Espanha vença a final. Se for a Argentina, atual campeã, a triunfar, se a América do Sul somará o 11º título e o 2º consecutivo. Em 2022, os argentinos impediram o 5º título consecutivo de uma equipa europeia ao vencerem a França nos penaltis após 3-3 nos 120 minutos. Foi o primeiro título sul-americano desde o Brasil em 2002. Seguiram-se 4 títulos europeus consecutivos: Itália em 2006, Espanha em 2010, Alemanha em 2014 e a França em 2018. No histórico geral dos mundiais, a UEFA tem 12 títulos, a Conmebol soma 10. O Mundial de Futebol começou em 1930 no Uruguai, com vitória da seleção anfitriã. 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
2: 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Previsão do estado do tempo para as próximas 24 horas. O Instituto Português do Mar e da Atmosfera está a prever para o distrito de Viseu céu pouco nublado ou limpo, apresentando períodos de maior nebulosidade durante o dia, com vento fraco a moderado, superando por vezes forte em alguns locais do norte e centro. O IPMA está ainda a prever uma pequena descida da temperatura mínima no interior, com o mercúrio dos termómetros a chegar aos 27 graus de máxima e a mínima a registrar valores perto dos 15 graus no distrito de Viseu. 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
3: 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A partir das 23, a Rádio Oficial de Viseu tem um espaço de 3 horas de emissão, especialmente pensado para quem gosta do house. Para ficarmos atentos em 96.8, logo a seguir ao sinal horário das 11 da noite, pista de dança a não perder. 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
1: Olá, bem-vindos à Estação Diária. Estão aí os primeiros minutos nesta emissão Super Estação.
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1: Voltamos à música em mais uma emissão Super Estação. Só para quem quer estar por dentro do desporto, as novidades do dia, de segunda a domingo.
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clássicos da estação para recordar na antena 9680. Fiquem todos bem atentos a mais um super som na estação diária, estação oficial de Viseu. Voltamos já de seguida. 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
1: Já daqui a pouco o sinal horário para acertarmos com os nossos compromissos comerciais e logo a seguir as notícias para regressarmos para mais uma hora de muita música. Até já!
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1: 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São estas algumas das notícias que vamos destacar na edição do dia do Diário da Estação. A Câmara Municipal de Viseu assinou protocolos com 64 agentes culturais no âmbito do Programa Escultural 2026, num investimento total de 960 mil euros, mais 20% que na edição anterior. O Instituto Politécnico de Viseu vai investir 3,2 milhões de euros na ampliação da Escola Superior de Educação de Viseu, com a criação do Laboratório de Aprendizagem e Inovação com a Comunidade. O Solar do Vinho do Dão em Viseu acolhe entre 27 e 29 de julho as primeiras sessões da iniciativa Cinema na Cidade, promovida pelo Cineclube de Viseu. Mortágua recebe de 12 a 16 de agosto mais uma edição do Festival Mortágua Viva, com concertos gratuitos, gastronomia, animação de rua e atividades para os mais novos. Agora é só ficarem atentos ao desenvolvimento destes e outros temas no Diário da Estação.
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2: 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A Câmara de Viseu assinou protocolos com 64 agentes culturais do Conselho no âmbito do programa Escultura 2026. É um investimento total de 960 mil euros, mais 20% que na edição anterior. Segundo o município, a edição deste ano recebeu 134 candidaturas, das quais 64 foram aprovadas após o alargamento do período de candidaturas, que permitiu aumentar o número de projetos apoiados. O programa destina-se a apoiar eventos culturais, projetos de criação e programação artística e artistas emergentes do Conselho. A Autarquia de Viseu adiantou ainda que irá auscultar os agentes culturais para preparar futuras edições e adaptar o programa às necessidades do setor. O Instituto Politécnico de Viseu vai investir 3,2 milhões de euros na ampliação e modernização da Escola Superior de Educação de Viseu. Vai ser ainda criado um laboratório de aprendizagem e inovação para a comunidade. O concurso para a empreitada foi já lançado. A intervenção prevê novas salas de aula, adaptadas às novas tecnologias, um auditório, uma sala imersiva, uma ludoteca multigeracional, salas de trabalho colaborativo e outros espaços de apoio ao ensino. O projeto inclui ainda o reaproveitamento do antigo ginásio e a ampliação de uma ala do edifício. A obra é financiada em cerca de 2,4 milhões de euros por fundos comunitários, cabendo ao Instituto Politécnico de Viseu suportar os restantes 800 mil euros. O objetivo é adaptar a Escola Superior de Educação aos novos modelos de ensino e aos desafios tecnológicos. O Salar do Vinho do Dão, em Viseu, vai acolher entre 27 e 29 de julho as primeiras sessões da iniciativa Cinema na Cidade, que é promovida pelo Cine Clube de Viseu. Durante 3 noites, pelas 9h30, os jardins do espaço transformam-se numa sala de cinema ao ar livre, com entrada gratuita e capacidade para cerca de 300 espectadores por sessão. O programa arranca a 27 de julho com a pequena Amélie, prossegue no dia 28 com Os Domingos e termina a 29 de julho com Família à Força. Após estas sessões, o projeto Cinema na Cidade vai seguir para outros locais do Conselho de Viseu, levando o cinema ao ar livre a diferentes públicos. Mortágua recebe de 12 a 16 de agosto mais uma edição do Festival Mortágua Viva, com concertos gratuitos, gastronomia, animação de rua e atividades para os mais novos. Tiago Bittencourt, com a Filarmónica de Mortágua, Santa Maria, Marisa Lis e António Zambujo são cabeças de cartaz num programa que tem ainda circo e animação infantil. O espaço de Mortágua Viva vai também ter as habituais tasquinhas, que vão funcionar das 8 da noite às 3 da manhã. Toda a informação está atualizada em estaçãodiariojornal.sapo.pt e também no site da Estação Diária Rádio em 968.fm. 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
1: Sigma, a dupla britânica formada pelos dois DJs Cameron e Joy. Já em tempo de universidade, esta dupla trabalhou em lojas de discos e promoção de eventos para fazerem face às despesas de estudante. Mas concluídos os estudos e lançados vários remixes, esta dupla fez de Sigma o seu projeto musical.
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0: seu primeiro destaque na BBC Radio com If I Could Change Your Mind. John Martin está sempre em ação pelo mundo com várias atuações pelos mais diferentes e importantes palcos da música.
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2: Maroon 5 é uma banda americana que se deu a conhecer no mundo em 1994. Tudo começou na conhecida cidade dos Anjos, Los Angeles. O vocalista Adam Levine, estudante do liceu com apenas 17 anos, juntou-se a mais 4 amigos, dando assim origem ao projeto Paris Flowers, que mais tarde iria se tornar no grupo de sucesso Maroon 5. 21 anos depois, o sucesso da banda continua intemporal. Milhões de cópias vendidas, dezenas de prémios e um número bíblico de seguidores que fazem dos Maroon 5 uma das bandas pop rock de maior êxito mundial.
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0: 19:22. Rui Moreira.
1: Olá, bem-vindos à Estação Diária. Estão aí os primeiros minutos nesta emissão Super Estação.
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1: 19:22. Rui Moreira.
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0: Estevão Lopes Morango, número 14. 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
6: A Câmara de Viseu assinou protocolos com 64 agentes culturais do Conselho no âmbito do programa Escultura 2026. É um investimento total de 960 mil euros, mais 20% que na edição anterior. Segundo o município, a edição deste ano recebeu 134 candidaturas, das quais 64 foram aprovadas após o alargamento do período de candidaturas, que permitiu aumentar o número de projetos apoiados. O programa destina-se a apoiar eventos culturais, projetos de criação e programação artística e artistas emergentes do Conselho. A Autarquia de Viseu adiantou ainda que irá auscultar os agentes culturais para preparar futuras edições e adaptar o programa às necessidades.